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0: 10 horas.
1: Amados e amadas, é noite, e a noite é sempre bela, porque tudo é belo quando o coração está cheio de Deus. Não se perturbe, porque não chegou o sono, vai chegar. Relaxe, se entregue, se abandone, não fique tenso, tensa, senão os seus nervos ficam enrijecidos e você não vai conseguir dormir. Relaxe, entregue-se nas mãos de Deus, ore, tome um pouco d'água, desliga o televisor, fique em silêncio. O silêncio traz a paz interior e o sono vem em consequência. Acenda uma velinha, se puder, longe de panos, e reze. Adormeça na presença dos anjos para amanhã acordar bem e continuar sua caminhada. Deus lhe abençoe. Eu sou o Padre Adilson e desejo-lhe um sono reparador. Amém. Eu sou o Padre Adilson. Desejo-lhe um sono reparador e a paz do Senhor esteja contigo.

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0: 10h31.
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0: 11-1.
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da vossa paz. Onde houver ódio, que eu leve o amor. Onde houver ofensa, que eu leve o perdão. Onde houver discórdia, que eu leve a união. E onde houver dúvida, que eu leve a fé.

0: 11:34.
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0: meia-noite.
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porque eu amo Maria, porque ela é uma mulher de fé e de louvor. Você certamente conhece o Magnificat, o cântico de Maria quando ela foi visitar Isabel. Minha alma engrandece o Senhor, meu espírito exulta de alegria em Deus, meu Salvador, porque olhou para a humilhação de sua serva. Sim, doravante, todas as gerações me chamarão de bem-aventurada, pois o Todo-Poderoso fez grandes coisas em meu favor. Seu nome é santo e sua misericórdia perdura de geração em geração para aqueles que o temem. Agiu com a força do seu braço, dispersou os homens de coração orgulhoso, depois poderosos dos seus tronos e humildes exaltou. Acumulou de bens os famintos e despediu os ricos de mãos vazias. Socorreu Israel, seu servo, lembrado da sua misericórdia, conforme prometera aos nossos pais em favor de Abraão e da sua descendência para sempre. É muito lindo a gente ver o cântico do Magnificat e nós vermos a fé de Maria. A fé. Nós vemos que assim que Maria recebeu a visita do anjo Gabriel, assim que Maria disse sim ao anjo, ela, na sua fé, ela já sabia que ela estava grávida e que aquele que havia sido concebido nela pelo Espírito Santo era o Filho de Deus. Ela não precisou perguntar, nem pedir prova, nem pedir sinal, nada. Ela não precisou esperar nem que a menstruação seguinte não viesse. Ela já correu para falar com Isabel. Ela já correu para, junto com Isabel, dar graças a Deus pelo Salvador. Nossa Senhora tem uma fé tão límpida e tão grande que nós ficamos assim desejosos de ser como ela. Mas Nossa Senhora também conhecia as Escrituras. Porque veja bem, eu não posso dizer que eu tenho fé se eu não conheço a palavra de Deus. E quando Nossa Senhora reza o Magnífico,

Magnificat, quando ela louva com Magnificat, ela simplesmente transborda tudo que ela sabia das Escrituras. Ela conhecia a promessa do Pai de mandar o seu filho. Ela sabia que essa promessa tinha sido feita para Abraão e seus descendentes. Ela sabia que uma virgem conceberia, porque ela tinha lido Isaías. Então a fé de Nossa Senhora, essa fé do Magnificat, tinha uma fé bem fundamentada. Uma fé fundamentada na palavra de Deus. Não adianta eu dizer que tenho fé. Nem adianta eu dizer que tenho esperança. Nem adianta dizer que eu amo. Eu só posso dizer que eu amo de verdade, que eu tenho fé de verdade e que eu tenho esperança de verdade, se eu conhecer a palavra de Deus, se eu rezar com a palavra de Deus e se eu fizer o que a palavra de Deus me orienta. Foi isso que Nossa Senhora fez. Conheceu a palavra de Deus, rezou com a palavra de Deus e fez o que a palavra de Deus lhe orientava. A fé de Maria, a confiança de Maria, a esperança de Maria, a caridade de Maria, o amor de Maria para com Deus. Que por sua intercessão, você e eu possamos ser cheios dessa fé que confia, que espera, que ama e que dispõe toda a vida na mão de Deus para que seja feita a sua santa vontade. Por que eu amo Maria? Porque Maria é uma mulher de fé.

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0: Paz nas escolas e oficinas.
1: Paz no trabalho e no descanso.
0: Paz na família e na vizinhança.
1: Paz na igreja e no país.
0: Paz no coração de cada homem.
1: Na juventude, força deste povo.
0: E naqueles que ergueram nossa gente.
1: Paz no coração do povo de Deus.
0: E paz a você, meu irmão.

0: 1 e 3.
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0: alegria que podemos dar a Maria Santíssima é a de levar Jesus Eucarístico no nosso peito.
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0: 23 horas.
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que eu amo Maria? Teria tanta coisa a dizer, mas a gente tem que ir devagarzinho. Vamos ver, por enquanto, a próxima frase da Salve Rainha. A vós bradamos os degredados filhos de Eva. Ih, tem gente que não entende isso de jeito nenhum. Primeiro, o que é bradar? Bradar é gritar. Bradar é gritar aquele grito rouco, aquele grito da garganta. Esse é um brado. Eu brado a Maria com aquele grito rouco, aquele grito desesperado. Então, a vós bradamos, nós que somos os degredados filhos de Eva. Presta atenção, tem gente que diz degradado. Não é degradado, é degredado. Embora a gente seja degradado também. Mas o que é uma pessoa degredada? É uma pessoa que foi expulsa do lugar onde estava. Adão e Eva foram degredados do paraíso. Ou seja, foram expulsos do paraíso e o paraíso ficou fechado para eles. Os escravos africanos foram degredados da África para o Brasil. Os prisioneiros portugueses, quando o Brasil foi descoberto, eles foram degredados para o Brasil. Quer dizer, saíram de Portugal e foram mandados para o Brasil. Então aqui tem: a vós bradamos os degredados filhos de Eva. Quem são os filhos de Eva? São os que continuam no pecado. Então nós somos degredados porque nós fomos expulsos do paraíso com Adão e Eva, e somos filhos de Eva porque nós ainda vivemos como se nós fôssemos homens velhos, degredados de Deus, distantes de Deus, distantes da santidade, distantes do paraíso. Nós, com Adão e Eva, fomos degredados do paraíso. E nós bradamos para Nossa Senhora. Nós pedimos socorro a Nossa Senhora com gritos roucos, com gritos de quem realmente precisa dela. Meu irmão, a humanidade precisa de Nossa Senhora para que nos venha Jesus. Deus não muda de ideia toda hora, não. Se Jesus quis precisar da nova Eva, de Nossa Senhora, que é chamada pelos padres da igreja de Nova Eva. Se Jesus quis precisar da Nova Eva para vir ao mundo, nós, humildemente, devemos também querer precisar desta Nova Eva, sabendo que nós somos pecadores, quer dizer, sabendo que nós somos os degredados filhos de Eva. Sabendo que nós estamos ainda distante de Deus e que nós estamos fazendo o caminho do degredo para a pátria. Nós estamos ainda degredados, fazendo o nosso árduo caminho para a nossa pátria, que é o céu. Por isso nós bradamos a Maria como pessoas que precisam dela para encontrar Jesus. Nós bradamos a Maria como degredados, como pessoas sem terra, como pessoas que ainda são homens velhos. Nós bradamos a Maria como pessoas que querem encontrar Jesus, que precisam encontrar Jesus, que precisam da oração dela para encontrar Jesus. A vós bradamos os degredados filhos de Eva. Como é importante nós dizermos isso. Como é importante nós termos a humildade, a confiança de olhar para Maria como a nova Eva, aquela criatura mais perfeita que está no céu, que é mãe, que é misericórdia, que é rainha, que é vida, que é doçura, que é esperança e que acredita em Deus, evidentemente, e acredita em nós, como uma boa mãe que nos espera na sua casa, na sua pátria, que é o céu. Porque eu amo Maria, porque Maria é a nova Eva, é a mãe do homem novo, é a mãe que eu quero ter. E você?

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3: 4 e 2.
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1: 5 horas.
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3: Pelo sinal da Santa Cruz, livrai-nos Deus, nosso Senhor, dos nossos inimigos. Em nome do Pai, do Filho e do Espírito Santo. Amém. Deus vos salve, Virgem Filha de Deus Pai. Deus vos salve, Virgem Mãe de Deus Filho. Deus vos salve, Virgem Esposa do Espírito Santo. Deus vos salve, Virgem Templo e Sacrário da Santíssima Trindade.

Rainha dos Céus, Mãe de Nosso Senhor Jesus Cristo, Senhora do Mundo, que a nenhum pecador desamparais nem desprezais. Ponde, Senhora, em mim os olhos de vossa piedade e alcançai-me de vosso amado Filho o perdão de todos os meus pecados, para que eu, que agora venero com devoção vossa Santa e Imaculada Conceição, mereça na outra vida alcançar o prêmio da bem-aventurança por merecimento do vosso benditíssimo Filho, Jesus Cristo, nosso Senhor, que com o Pai e o Espírito Santo vive e reina para sempre. Amém.

Santa Maria, Rainha dos Céus, Mãe de Nosso Senhor Jesus Cristo, Senhora do Mundo, que a nenhum pecador desamparais nem desprezais, ponde, Senhora, em mim os olhos de vossa piedade e alcançai-me de vosso amado Filho o perdão de todos os meus pecados, para que eu, que agora venero com devoção vossa Santa e Imaculada Conceição, mereça na outra vida alcançar o prêmio da bem-aventurança por merecimento do vosso benditíssimo Filho, Jesus Cristo, nosso Senhor, que com o Pai

Rainha dos Céus, Mãe de Nosso Senhor Jesus Cristo, Senhora do Mundo, que a nenhum pecador desamparais nem desprezais, ponde, Senhora, em mim os olhos de vossa piedade e alcançai-me de vosso amado Filho o perdão de todos os meus pecados, para que eu, que agora venero com devoção vossa Santa e Imaculada Conceição, mereça na outra vida alcançar o prêmio da bem-aventurança por merecimento do vosso benditíssimo Filho, Jesus Cristo, nosso Senhor, que com o Pai e o

Rainha dos Céus, Mãe de Nosso Senhor Jesus Cristo, Senhora do Mundo, que a nenhum pecador desamparais nem desprezais. Ponde, Senhora, em mim os olhos de vossa piedade e alcançai-me de vosso amado Filho o perdão de todos os meus pecados, para que eu, que agora venero com devoção vossa Santa e Imaculada Conceição, mereça na outra vida alcançar o prêmio da bem-aventurança por merecimento do vosso benditíssimo Filho, Jesus Cristo, nosso Senhor, que com o Pai e o

dos céus. Mãe de nosso Senhor Jesus Cristo, Senhora do mundo, que a nenhum pecador desamparais nem desprezais. Ponde, Senhora, em mim os olhos de vossa piedade e alcançai-me de vosso amado Filho o perdão de todos os meus pecados, para que eu, que agora venero com devoção vossa santa e imaculada Conceição, mereça na outra vida alcançar o prêmio da bem-aventurança por merecimento do vosso benditíssimo Filho, Jesus Cristo, nosso Senhor, que com o Pai e o Espírito Santo vive e reina para sempre. Amém.

Santa Maria, Rainha dos Céus, Mãe de Nosso Senhor Jesus Cristo, Senhora do Mundo, que a nenhum pecador desamparais nem desprezais, ponde, Senhora, em mim os olhos de vossa piedade e alcançai-me de vosso amado Filho o perdão de todos os meus pecados, para que eu, que agora venero com devoção vossa Santa e Imaculada Conceição, mereça na outra vida alcançar o prêmio da bem-aventurança por merecimento do vosso benditíssimo Filho, Jesus Cristo, nosso Senhor, que com o Pai e o Espírito

Santa Maria, Rainha dos Céus, Mãe de Nosso Senhor Jesus Cristo, Senhora do Mundo, que a nenhum pecador desamparais nem desprezais, ponde, Senhora, em mim os olhos de vossa piedade e alcançai-me de vosso amado Filho o perdão de todos os meus pecados, para que eu, que agora venero com devoção vossa Santa e Imaculada Conceição, mereça na outra vida alcançar o prêmio da bem-aventurança por merecimento do vosso benditíssimo Filho, Jesus Cristo, nosso Senhor, que com o Pai e o Espírito

0: Oremos. Suplicantes vos rogamos, Senhor Deus, que concedais a vossos servos lograr perpétua saúde do corpo e da alma, e que pela intercessão gloriosa da bem-aventurada sempre Virgem Maria, sejamos livres da presente tristeza e gozemos da eterna alegria, por Cristo nosso Senhor. Amém.
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0: Queridos irmãos e irmãs, comecemos esse dia na presença do Senhor, sob o olhar de Nossa Senhora, nossa amada mãe e mestra. A oração do Ângelus nos leva aos braços de Maria. Reze conosco, amemos a Nossa Senhora, que ela nos apresente a Jesus. Em nome do Pai, do Filho e do Espírito Santo.
1: Amém.
0: O anjo anunciou a Maria,
1: e ela concebeu do Espírito Santo.
0: Ave Maria, cheia de graça, o Senhor é convosco. Bendita sois vós entre as mulheres, bendito é o fruto do vosso ventre, Jesus.
1: Santa Maria, Mãe de Deus, rogai por nós, pecadores, agora e na hora de nossa morte. Amém.
0: Eis aqui a escrava do Senhor.
1: Faça-se em mim segundo a vossa palavra.
0: Ave Maria, cheia de graça, o Senhor é convosco. Bendita sois vós entre as mulheres. Bendito é o fruto do vosso ventre, Jesus.
1: Santa Maria, Mãe de Deus, rogai por nós, pecadores, agora e na hora de nossa morte. Amém.
0: E o Verbo se fez carne
1: e habitou entre nós.
0: Ave Maria, cheia de graça, o Senhor é convosco. Bendita sois vós entre as mulheres. Bendito é o fruto do vosso ventre, Jesus.
1: Santa Maria, Mãe de Deus, rogai por nós, pecadores, agora e na hora de nossa morte. Amém.
0: Glória ao Pai, ao Filho e ao Espírito Santo.
1: Como era no princípio, agora e sempre. Amém.
0: Oremos. Ó Deus, derramai a vossa graça em nossos corações, para que, conhecendo pela mensagem do anjo a encarnação do vosso Filho, cheguemos por sua paixão e cruz à glória de sua ressurreição. Por nosso Senhor Jesus Cristo vos pedimos, Pai, na unidade do Espírito Santo.
1: Amém.
0: Tenham todos um abençoado dia na presença de Jesus nosso Senhor.
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0: país é feliz, porque o povo ainda canta nas ruas. Dizem que nossa nação não vai mal, porque o povo ainda faz carnaval. E eu queria somente lembrar que milhões de crianças sem lar não partilham da mesma visão, a tristeza no seu coração.
1: A maioria deles é gente que veio da pobreza. Alguns são filhos de ricos que não sabem como começaram nem por que começaram. O que sabem e o que sabemos é que um dia, drogados, bêbados ou simplesmente cansados da rotina, partiram para o primeiro assalto ou para o primeiro furto. Depois enveredaram pelo caminho da violência e hoje, mesmo se quisessem parar, não conseguiriam, pois que os amigos do crime costumam ser tiranos e opressores. Jamais libertam quem roubou ou matou com eles. Filhos da violência que marca tragicamente os países pobres. Filhos da náusea que tragicamente marca os países ricos demais, eles são jovens. Medeiam entre os 9 e os 30 anos. Assaltam, esfolam vivos, atiram, estupram, desafiam a lei, agem sem o mínimo senso de piedade e desconhecem regras de conduta. Não há certo e não há errado. Há um momento e a chance de ganhar dinheiro sem trabalhar ou a ocasião de fugir da rotina. Pequenos monstros gerados pelo excesso de liberdade ou pela falta dela, pelo excesso de dinheiro ou pela falta dele, pelo excesso de presença paterna ou pela ausência total de pai e mãe, eles são o retrato da sociedade decadente, da família decadente e da religião decadente que não conseguem mais motivar ou dar valores aos seus jovens. De armas na mão, cercam bairros, quarteirões inteiros, exigem pedágio, governam paralelamente em franco desafio aos políticos e à polícia, expulsam pessoas, ameaçam vidas, requisitam meninos ou meninas, estabelecem a ditadura do silêncio e do terror em sociedades autoproclamadas livres. São guerrilheiros urbanos, sem causa nenhuma, sem ideologia nenhuma e sem objetivo político nenhum. Querem apenas dinheiro, poder e prazer, numa absurda vingança contra sua própria família ou contra a sociedade que não compreendem, mas contra a qual reagem, selvagens, atrevidos e plenos de ódio. Não nasceram por acaso. A grande maioria traz a marca do desamor dentro e fora de casa. Sem amor e sem objetivo para a sua juventude, são o que são. Seres humanos sem humanidade. Filhos da violência são o fruto do que vai se tornando a nossa sociedade egoísta. Um lugar de ódio, de egoísmo e de medo. Não é o começo do fim, mas não estamos longe dele. Alguém já pensou que em duas gerações eles poderão ser metade ou maioria da população?

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0: Muito bem, são 7:59 na Agnus Dei FM. Muito bom dia para você ligado aqui em nossa programação nesta manhã de domingo. Hoje, 13 de julho de 2026.
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0: E onde quer que você seja, receba o nosso abraço, nosso bom dia, um feliz domingo. Deus abençoe sua vida, sua missão.
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0: E aqui já mandamos aquele abraço bem especial a você que está conosco, pessoal de Sanharó, dona Lindinalva, um abraço querida, também está na escuta conosco. Rita da Conceição lá em Sanharó também. Iraci Leite lá em Pesqueira. Agora pontualmente 8 da manhã. Na sequência, o nosso bispo diocesano com o programa Fé e Vida na Caminhada.
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Meu querido irmão, minha querida irmã, peço licença para entrar em sua casa, em seu coração, neste domingo, dia do Senhor. A leitura que a igreja propõe neste 15º domingo do tempo comum é de Mateus, capítulo 13, os versículos de 1 a 23. O teólogo espanhol José Antônio Pagola nos ajuda a refletir e rezar com o texto Semear, que você encontra na revista eletrônica da Unicinos. Ao terminar o relato da parábola do semeador, Jesus faz esta chamada: quem tem ouvidos para ouvir, ouça. Pede-nos que prestemos muita atenção à parábola. Mas em que? No semeador? Na semente? Nos diferentes terrenos? Tradicionalmente, os cristãos têm fixado quase exclusivamente nos terrenos em que cai a semente, para rever qual é a nossa atitude ao escutar o Evangelho. No entanto, é importante prestar atenção ao semeador e ao seu modo de semear. O relato inicia dizendo: saiu o semeador a semear. Ele age com uma confiança surpreendente, semeia de forma abundante. A semente cai por todas as partes, inclusive onde parece difícil que possa germinar. Assim faziam os camponeses da Galiléia, que semeavam inclusive à beira dos caminhos e em terrenos pedregosos. Não nos é difícil identificar o semeador. Assim semeia Jesus sua mensagem. Os seus discípulos o veem sair todas as manhãs anunciando a boa nova de Deus. Semeia a sua palavra entre as pessoas simples que a acolhem e também entre os escribas e fariseus que a rejeitam. Nunca se desalenta. A sua sementeira não será estéril. Sobrecarregados hoje por uma forte crise religiosa, podemos pensar que o Evangelho perdeu a sua força original e que a mensagem de Jesus já não tem garra para atrair a atração do homem ou da mulher de hoje. O momento que vivemos não é de colher, mas de aprender a semear, sem nos desanimarmos, com muita humildade e verdade. Não é o Evangelho que perdeu a força humanizadora. Somos nós, os que estamos anunciando com uma fé débil e vacilante. Não é Jesus que perdeu o poder de atração. Somos nós que o desvirtuamos com as nossas incoerências e contradições. O nosso saudoso Papa Francisco diz que quando um cristão não vive uma adesão forte a Jesus, despreza, perde o entusiasmo e deixa de estar seguro do que transmite. Falta-lhe força e paixão. É uma pessoa que não está convencida, entusiasmada, segura, apaixonada. Não convence ninguém. Evangelizar, meus irmãos e irmãs, não é propagar uma doutrina, mas fazer presente no meio da sociedade e no coração das pessoas a força humanizadora e salvadora de Jesus. E isto não se pode fazer de qualquer forma. O mais decisivo não é o número de pregadores ou influenciadores católicos, catequistas e professores de religião, mas a qualidade evangélica que podemos irradiar como cristãos. O que contagiamos? Indiferença ou fé convencida? Mediocridade ou paixão por uma vida mais humana? Pense nisso. Rezo por mim e por você. Ó Jesus, incansável semeador da boa semente, dá-nos a capacidade de entender que nem toda palavra boa cai em coração aberto e receptivo. Tu nos ensinas que o importante é semear a tua palavra, sem cessar e por toda parte. No tempo e lugar oportunos, os frutos vão aparecer. Amém. Que desça sobre você, a sua casa, a sua família, a bênção do Deus cheio de ternura, o Pai, o Filho e o Espírito Santo. Amém. Fique bem, fique em paz, fique com Deus.

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Às vezes me sinto inseguro, sozinho, com medo, incapaz de prosseguir a minha jornada. Às vezes eu me pergunto o que Deus quer de mim. Senhor, qual caminho devo percorrer? Me dá a direção certa para ir exatamente onde quer que eu vá. Senhor, hoje me sinto pronto para ir ao seu encontro.

Muito bem, são 8h25. Daqui a pouquinho você acompanha conosco e reza conosco o Terço Mariano, diretamente do Cenáculo da Misericórdia. E aqui já damos as boas-vindas a você que está chegando aqui ao Santuário da Divina Misericórdia neste domingão 13 de julho de 2026. Estamos juntos com toda a programação preparada para você, tá bom? Logo mais às 11 horas, a Santa Missa no Cenáculo da Misericórdia.

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2: Essa é a canção que dá nome para esse projeto, que é a tua presença.

0: nada é mais importante que o Senhor.
1: Agora são 8 horas 33 minutos, daqui a pouquinho a gente passa, em definitivo, a transmitir diretamente do Cenáculo da Misericórdia com o Terço Mariano.

0: Bem-vindos a este momento, e momento mariano, em que vamos rezar o Santo Terço, invocando a proteção de Nossa Senhora para que ela interceda por todos nós, seus filhos, que precisamos constantemente da sua proteção, das suas bênçãos, que ela interceda sempre a Deus por todos nós. Coloque agora, nesse momento, as suas intenções particulares. E nós também queremos rezar neste domingo, queremos rezar esse terço nas intenções dos religiosos. Há 15 dias atrás, nós rezamos pela vida sacerdotal, pelo Santo Padre, né, pelo Papa, pelos bispos, pelos sacerdotes e diáconos. A semana passada rezamos o terço na intenção das famílias e hoje nós vamos rezar na intenção da vida religiosa e de todos os jovens vocacionados e para que Deus envie vocações à sua santa igreja. Comecemos o nosso terço. Em nome do Pai, do Filho e do Espírito Santo.
1: Amém.
0: Creio em Deus Pai Todo-Poderoso, Criador do céu e da terra, em Jesus Cristo, seu único Filho e nosso Senhor, que foi concebido pelo poder do Espírito Santo, nasceu da Virgem Maria, padeceu sob Pôncio Pilatos, foi crucificado, morto e sepultado, desceu à mansão dos mortos, ressuscitou ao terceiro dia, subiu aos céus, está sentado à direita de Deus Pai Todo-Poderoso, onde há de vir a julgar os vivos e os mortos. Creio no Espírito Santo, na Santa Igreja Católica, na comunhão dos santos, na remissão dos pecados, na ressurreição da carne, na vida eterna. Amém. Pai nosso que estás no céu, santificado seja o vosso nome. Venha a nós o vosso reino, seja feita a vossa vontade, assim na terra como nos céus.
1: O pão nosso de cada dia nos dai hoje, perdoai as nossas ofensas, assim como nós perdoamos a quem nos tem ofendido. E não nos deixeis cair em tentação, mas livrai-nos do mal. Amém.
0: Ave Maria, cheia de graça, o Senhor.
1: E não nos deixeis cair em tentação, mas livrai-nos do mal.
0: E dê o fruto do vosso ventre, Jesus.
1: Santa Maria, Mãe de Deus, rogai por nós, pecadores, agora e na hora de nossa morte. Amém.
0: Ave Maria, cheia de graça, o Senhor é convosco. Bendita sois vós entre as mulheres, e bendito é o fruto do vosso ventre, Jesus.
1: Santa Maria, Mãe de Deus, rogai por nós, pecadores, agora e na hora de nossa morte. Amém.
0: Ave Maria, cheia de graça, o Senhor é convosco. Bendita sois vós entre as mulheres, e bendito é o fruto do vosso ventre, Jesus.
1: Santa Maria, Mãe de Deus, rogai por nós, pecadores, agora e na hora de nossa morte. Amém.
0: Glória ao Pai, ao Filho e ao Espírito Santo.
1: Como era no princípio, agora e sempre. Amém.
0: Ó meu Jesus, perdoai-nos, livrai-nos do fogo do inferno. Levai as almas todas para o céu. E socorrei principalmente as que mais precisarem da vossa infinita misericórdia. Mãe de Deus, derramai sobre a humanidade inteira as graças eficazes de vossa chama de amor, agora e na hora de nossa morte. Amém. Primeiro mistério, contemplamos a ressurreição do Senhor. O Cristo que subiu ao céu, o Cristo que ressuscitou, o Cristo que venceu a morte. Peçamos ao Senhor que fortaleça todos os religiosos que estão fora dos seus países, fora das suas famílias, estão distantes, mas que estão na missão ad genitri para levar a palavra de Deus e a ação de Deus ao mundo, fazer com que o mundo, as pessoas que não conhecem Deus, possa o conhecer, amá-lo e adorá-lo. Rezemos este primeiro mistério.
1: Pai nosso que estás nos céus, santificado seja o vosso nome. Venha a nós ao vosso reino, seja feita a vossa vontade, assim na terra como no céu.
0: O pão nosso de cada dia nos dai hoje, perdoai-nos as nossas ofensas, assim como nós perdoamos a quem nos tem ofendido. E não nos deixeis cair em tentação, mas livrai-nos do mal.
1: Ave Maria, cheia de graça, o Senhor é convosco. Bendita sois vós entre as mulheres, e bendito é o fruto do vosso ventre, Jesus.
0: Santa Maria, Mãe de Deus, rogai por nós, pecadores, agora e na hora de nossa morte. Amém.
1: Ave Maria, cheia de graça, o Senhor é convosco. Bendita sois vós entre as mulheres, e bendito é o fruto do vosso ventre, Jesus.
0: Santa Maria, Mãe de Deus, rogai por nós, pecadores, agora e na hora de nossa morte. Amém.
1: Ave Maria, cheia de graça, o Senhor é convosco. Bendita sois vós entre as mulheres, e bendito é o fruto do vosso ventre, Jesus.
0: Santa Maria, Mãe de Deus, rogai por nós, pecadores, agora e na hora de nossa morte. Amém.
1: Ave Maria, cheia de graça, o Senhor é convosco. Bendita sois vós entre as mulheres, e bendito é o fruto do vosso ventre, Jesus.
0: Santa Maria, Mãe de Deus, rogai por nós, pecadores, agora e na hora de nossa morte. Amém.
1: Ave Maria, cheia de graça, o Senhor é convosco. Bendita sois vós entre as mulheres, e bendito é o fruto do vosso ventre, Jesus.
0: Santa Maria, Mãe de Deus, rogai por nós, pecadores, agora e na hora de nossa morte. Amém.
1: Ave Maria, cheia de graça, o Senhor é convosco. Bendita sois vós entre as mulheres, e bendito é o fruto do vosso ventre, Jesus.
0: Santa Maria, Mãe de Deus, rogai por nós, pecadores, agora e na hora de nossa morte. Amém.
1: Ave Maria, cheia de graça, o Senhor é convosco. Bendita sois vós entre as mulheres, e bendito é o fruto do vosso ventre, Jesus.
0: Santa Maria, Mãe de Deus, rogai por nós, pecadores, agora e na hora de nossa morte. Amém.
1: Ave Maria, cheia de graça, o Senhor é convosco. Bendita sois vós entre as mulheres, e bendito é o fruto do vosso ventre, Jesus.
0: Santa Maria, Mãe de Deus, rogai por nós, pecadores, agora e na hora de nossa morte. Amém.
1: Ave Maria, cheia de graça, o Senhor é convosco. Bendita sois vós entre as mulheres, e bendito é o fruto do vosso ventre, Jesus.
0: Santa Maria, Mãe de Deus, rogai por nós, pecadores, agora e na hora de nossa morte. Amém.
1: Ave Maria, cheia de graça, o Senhor é convosco. Bendita sois vós entre as mulheres, e bendito é o fruto do vosso ventre, Jesus.
0: Santa Maria, Mãe de Deus, rogai por nós, pecadores, agora e na hora de nossa morte. Amém.
1: Glória ao Pai, ao Filho e ao Espírito Santo.
0: Como era no princípio, agora e sempre. Amém.
1: Ó meu Jesus, perdoai-nos, livrai-nos do fogo do inferno. Levai as almas todas para o céu. E socorrei principalmente as que mais precisarem da vossa infinita misericórdia. Mãe de Deus, derramai sobre a humanidade inteira as graças eficazes de vossa chama de amor, agora e na hora de nossa morte. Amém.
0: No segundo mistério, contemplamos a ascensão de nosso Senhor aos céus. Peçamos neste mistério que o Senhor abençoe, proteja e guie todas as pessoas que coordenam as congregações, os superiores locais, superior geral, e todos aqueles que precisam principalmente de orações por as suas dificuldades na sua missão. Rezemos este segundo mistério.
2: Pai nosso que estás nos céus, santificado seja o vosso nome. Venha a nós o vosso reino. Seja feita a vossa vontade, assim na terra como no céu.
0: O pão nosso de cada dia nos dai hoje, perdoai-nos as nossas ofensas, assim como nós perdoamos a quem nos tem ofendido. E não nos deixeis cair em tentação, mas livrai-nos do mal. Amém.
2: Ave Maria, cheia de graça, o Senhor é convosco. Bendita sois vós entre as mulheres, bendito é o fruto do vosso ventre, Jesus.
0: Santa Maria, Mãe de Deus, rogai por nós, pecadores, agora e na hora de nossa morte. Amém.
2: Ave Maria, cheia de graça, o Senhor é convosco. Bendita sois vós entre as mulheres, bendito é o fruto do vosso ventre, Jesus.
0: Santa Maria, Mãe de Deus, rogai por nós, pecadores, agora e na hora de nossa morte. Amém.
2: Ave Maria, cheia de graça, o Senhor é convosco. Bendita sois vós entre as mulheres, bendito é o fruto do vosso ventre, Jesus.
0: Santa Maria, Mãe de Deus, rogai por nós, pecadores, agora e na hora de nossa morte. Amém.
2: Ave Maria, cheia de graça, o Senhor é convosco. Bendita sois vós entre as mulheres, bendito é o fruto do vosso ventre, Jesus.
0: Santa Maria, Mãe de Deus, rogai por nós, pecadores, agora e na hora de nossa morte. Amém.
2: Ave Maria, cheia de graça, o Senhor é convosco. Bendita sois vós entre as mulheres, bendito é o fruto do vosso ventre, Jesus.
0: Santa Maria, Mãe de Deus, rogai por nós, pecadores, agora e na hora de nossa morte. Amém.
2: Ave Maria, cheia de graça, o Senhor é convosco. Bendita sois vós entre as mulheres, bendito é o fruto do vosso ventre, Jesus.
0: Santa Maria, Mãe de Deus, rogai por nós, pecadores, agora e na hora de nossa morte. Amém.
2: Ave Maria, cheia de graça, o Senhor é convosco. Bendita sois vós entre as mulheres, bendito é o fruto do vosso ventre, Jesus.
0: Santa Maria, Mãe de Deus, rogai por nós, pecadores, agora e na hora de nossa morte. Amém.
2: Ave Maria, cheia de graça, o Senhor é convosco. Bendita sois vós entre as mulheres, bendito é o fruto do vosso ventre, Jesus.
0: Santa Maria, Mãe de Deus, rogai por nós, pecadores, agora e na hora de nossa morte. Amém.
2: Ave Maria, cheia de graça, o Senhor é convosco. Bendita sois vós entre as mulheres, bendito é o fruto do vosso ventre, Jesus.
0: Santa Maria, Mãe de Deus, rogai por nós, pecadores, agora e na hora de nossa morte. Amém.
2: Ave Maria, cheia de graça, o Senhor é convosco. Bendita sois vós entre as mulheres, bendito é o fruto do vosso ventre, Jesus.
0: Santa Maria, Mãe de Deus, rogai por nós, pecadores, agora e na hora de nossa morte. Amém.
2: Glória ao Pai, ao Filho e ao Espírito Santo.
0: Como era no princípio, agora e sempre. Amém. Ó meu Jesus, perdoai-nos, livrai-nos do fogo do inferno, levai as almas todas para o céu e socorrei principalmente as que mais precisarem da vossa infinita misericórdia. Mãe de Deus, derramai sobre a humanidade inteira as graças eficazes de vossa chama de amor, agora e na hora de nossa morte. Amém. No terceiro mistério, contemplamos a vinda do Espírito Santo sobre os apóstolos e Maria Santíssima. Peçamos ao Senhor nesse mistério por todas as pessoas que coordenam os colégios, professores, todos os religiosos que estão na educação, para que o Senhor os ilumine, para que possa transmitir o Cristo ressuscitado a estas pessoas, a estes alunos, aos pais e familiares. Rezemos o terceiro mistério.
3: Pai nosso que estás no céu, santificado seja o vosso nome. Venha a nós o vosso reino. Seja feita a vossa vontade, assim na terra como no céu.
0: O pão nosso de cada dia nos dai hoje. Perdoai-nos as nossas ofensas, assim como nós perdoamos a quem nos tem ofendido. E não nos deixeis cair em tentação, mas livrai-nos do mal.
3: Ave Maria, cheia de graça, a Senhora é convosco. Bendita sois vós entre as mulheres. Bendito é o fruto do vosso ventre, Jesus.
0: Santa Maria, Mãe de Deus, rogai por nós, pecadores, agora e na hora de nossa morte. Amém.
3: Ave Maria, cheia de graça, a Senhora é convosco. Bendita sois vós entre as mulheres. Bendito é o fruto do vosso ventre, Jesus.
0: Santa Maria, Mãe de Deus, rogai por nós, pecadores, agora e na hora de nossa morte. Amém.
3: Ave Maria, cheia de graça, o Senhor é convosco. Bendita sois vós entre as mulheres. Bendito é o fruto do vosso ventre, Jesus.
0: Santa Maria, Mãe de Deus, rogai por nós, pecadores, agora e na hora de nossa morte. Amém.
3: Ave Maria, cheia de graça, o Senhor é convosco. Bendita sois vós entre as mulheres. Bendito é o fruto do vosso ventre, Jesus.
0: Santa Maria, Mãe de Deus, rogai por nós, pecadores, agora e na hora de nossa morte. Amém.
3: Ave Maria, cheia de graça, o Senhor é convosco. Bendita sois vós entre as mulheres. Bendito é o fruto do vosso ventre, Jesus.
0: Santa Maria, Mãe de Deus, rogai por nós, pecadores, agora e na hora de nossa morte. Amém.
3: Ave Maria, cheia de graça, o Senhor é convosco. Bendita sois vós entre as mulheres. E bendito é o fruto do vosso ventre, Jesus.
0: Santa Maria, Mãe de Deus, rogai por nós, pecadores, agora e na hora de nossa morte. Amém.
3: Ave Maria, cheia de graça, o Senhor é convosco. Bendita sois vós entre as mulheres. Bendito é o fruto do vosso ventre, Jesus.
0: Santa Maria, Mãe de Deus, rogai por nós, pecadores, agora e na hora de nossa morte. Amém.
3: Ave Maria, cheia de graça, o Senhor é convosco. Bendita sois vós entre as mulheres. Bendito é o fruto do vosso ventre, Jesus.
0: Santa Maria, Mãe de Deus, rogai por nós, pecadores, agora e na hora de nossa morte. Amém.
3: Ave Maria, cheia de graça, o Senhor é convosco. Bendita sois vós entre as mulheres. Bendito é o fruto do vosso ventre, Jesus.
0: Santa Maria, Mãe de Deus, rogai por nós, pecadores, agora e na hora de nossa morte. Amém.
3: Ave Maria, cheia de graça, o Senhor é convosco. Bendita sois vós entre as mulheres. Bendito é o fruto do vosso ventre, Jesus.
0: Santa Maria, Mãe de Deus, rogai por nós, pecadores, agora e na hora de nossa morte. Amém.
3: Ave Maria, cheia de graça, o Senhor é convosco. Bendita sois vós entre as mulheres, e bendito é o fruto do vosso ventre, Jesus.
0: Santa Maria, Mãe de Deus, rogai por nós, pecadores, agora e na hora de nossa morte. Amém.
3: Ave Maria, cheia de graça, o Senhor é convosco. Bendita sois vós entre as mulheres, e bendito é o fruto do vosso ventre, Jesus.
0: Santa Maria, Mãe de Deus, rogai por nós, pecadores, agora e na hora de nossa morte. Amém.
3: Glória ao Pai,
0: ao Filho e ao Espírito Santo, como era no princípio, agora e sempre. Amém. Ó meu Jesus, perdoai-nos, livrai-nos do fogo do inferno, levai as almas todas para o céu e socorrei principalmente as que mais precisarem da vossa infinita misericórdia. Mãe de Deus, derramai sobre a humanidade inteira as graças eficazes de vossa chama de amor, agora e na hora de nossa morte. Amém. No quarto mistério, contemplamos a assunção de Nossa Senhora ao céu. Peçamos a Nossa Senhora que interceda por todos os religiosos que estão em missão, nas ações sociais e por todos os formandos, para que sejam iluminados por Deus e que viva a sua vocação com fé, com força, com a fortaleza que vem de Deus. Rezemos este quarto mistério.
4: Pai nosso que está no céu, santificado seja o vosso nome. Venha a nós o vosso reino, seja feita a vossa vontade, assim na terra como no céu.
0: O pão nosso de cada dia nos dai hoje. Perdoai-nos as nossas ofensas, assim como nós perdoamos a quem nos tem ofendido. E não nos deixeis cair em tentação, mas livrai-nos do mal.
4: Pai nosso que está no céu, santificado seja o vosso nome. Venha a nós o vosso reino, seja feita a nossa vontade, assim na terra como no céu.
0: O pão nosso de cada dia nos dai hoje. Perdoai-nos as nossas ofensas, assim como nós perdoamos a quem nos tem ofendido. E não nos deixeis cair em tentação, mas livrai-nos do mal.
4: Ave Maria, cheia de graça, Senhor é convosco. Bendita a sua voz entre as mulheres, bendito é o fruto do vosso ventre, Jesus.
0: Santa Maria, Mãe de Deus, rogai por nós, pecadores, agora e na hora de nossa morte. Amém.
4: Ave Maria, cheia de graça, Senhor é convosco. Bendita a sua voz entre as mulheres, bendito é o fruto do vosso ventre, Jesus.
0: Santa Maria, Mãe de Deus, rogai por nós, pecadores, agora e na hora de nossa morte. Amém.
4: Ave Maria, cheia de graça, Senhor convosco. Bendita a sua vós entre as mulheres, bendito é o fruto do vosso ventre, Jesus.
0: Santa Maria, Mãe de Deus, rogai por nós, pecadores, agora e na hora de nossa morte. Amém.
4: Ave Maria, cheia de graça, seja convosco. Bendita a sua vós entre as mulheres, bendito é o fruto do vosso ventre, Jesus.
0: Santa Maria, Mãe de Deus, rogai por nós, pecadores, agora e na hora de nossa morte. Amém.
4: Ave Maria, cheia de graça, seja convosco. Bendita a sua vós entre as mulheres, bendito é o fruto do vosso ventre, Jesus.
0: Santa Maria, Mãe de Deus, rogai por nós, pecadores, agora e na hora de nossa morte. Amém.
4: Ave Maria, cheia de graça, Senhor convosco, bendita a sua vós entre as mulheres.

0: Nós, pecadores, agora e na hora de nossa morte. Amém.
1: Santa Maria, Mãe de Deus, rogai por nós, pecadores, agora e na hora de nossa morte. Amém.
0: Santa Maria, Mãe de Deus, rogai por nós, pecadores, agora e na hora de nossa morte. Amém.
1: Ave Maria, cheia de graça convosco, bendita a sua vós entre as mulheres, bendito é o fruto do vosso ventre, Jesus.
0: Santa Maria, Mãe de Deus, rogai por nós, pecadores, agora e na hora de nossa morte. Amém. Glória ao Pai, ao Filho e ao Espírito Santo, como era no princípio, agora e sempre. Amém. Ó meu Jesus, perdoai-nos, livrai-nos do fogo do inferno, levai as almas todas para o céu e socorrei principalmente as que mais precisarem da vossa infinita misericórdia. Mãe de Deus, derramai sobre a humanidade inteira as graças eficazes de vossa chama de amor, agora e na hora de nossa morte. Amém. No quinto mistério, contemplamos a coroação de Nossa Senhora como Rainha do céu e da terra. Roguemos a nossa mãe, a nossa rainha que está no céu e que também está na terra, pelos jovens, para que os jovens tenham coragem de dar a sua vida pelo reino de Deus. Assim como Jesus veio ao mundo unicamente para servir a Deus, assim os religiosos vivem unicamente para servir a Deus. Assim como Jesus, que não construiu famílias para se dedicar totalmente, assim são os religiosos, sacerdotes, que não constroem famílias para ter a sua vida dedicada inteiramente a Deus. Que Deus encoraje os jovens a tomar essa decisão de entregar a sua vida a Deus, porque a messe é grande e são tão poucos os operários. Para que o Senhor da messe manda operários para a sua messe, que possa tocar os corações desses jovens para se dedicarem a Deus. Que eles tenham coragem, que Nossa Senhora, Nossa Rainha, possa os encorajar e interceder por eles, e que as famílias também rezem nessa intenção. Rezemos o quinto mistério.
2: Pai nosso que estás nos céus, santificado seja o vosso nome. Venha a nós ao vosso reino, seja feita a vossa vontade, assim na terra como no céu.
0: O pão nosso de cada dia nos dai hoje, perdoai-nos as nossas ofensas, assim como nós perdoamos a quem nos tem ofendido. E não nos deixeis cair em tentação, mas livrai-nos do mal.
2: Ave Maria, cheia de graça, o Senhor é convosco. Bendita sois vós entre as mulheres, e bendito é o fruto do vosso ventre, Jesus.
0: Santa Maria, Mãe de Deus, rogai por nós, pecadores, agora e na hora de nossa morte. Amém.
2: Ave Maria, cheia de graça, o Senhor é convosco. Bendita sois vós entre as mulheres, e bendito é o fruto do vosso ventre, Jesus.
0: Santa Maria, Mãe de Deus, rogai por nós, pecadores, agora e na hora de nossa morte. Amém.
2: Ave Maria, cheia de graça, o Senhor é convosco. Bendita sois vós entre as mulheres, e bendito é o fruto do vosso ventre, Jesus.
0: Santa Maria, Mãe de Deus, rogai por nós, pecadores, agora e na hora de nossa morte. Amém.
2: Ave Maria, cheia de graça, o Senhor é convosco. Bendita sois vós entre as mulheres, e bendito é o fruto do vosso ventre, Jesus.
0: Santa Maria, Mãe de Deus, rogai por nós, pecadores, agora e na hora de nossa morte. Amém.
2: Ave Maria, cheia de graça, o Senhor é convosco. Bendita sois vós entre as mulheres, e bendito é o fruto do vosso ventre, Jesus.
0: Santa Maria, Mãe de Deus, rogai por nós, pecadores, agora e na hora de nossa morte. Amém.
2: Ave Maria, cheia de graça, o Senhor é convosco. Bendita sois vós entre as mulheres, e bendito é o fruto do vosso ventre, Jesus.
0: Santa Maria, Mãe de Deus, rogai por nós, pecadores, agora e na hora de nossa morte. Amém.
2: Ave Maria, cheia de graça, o Senhor é convosco. Bendita sois vós entre as mulheres, e bendito é o fruto do vosso ventre, Jesus.
0: Santa Maria, Mãe de Deus, rogai por nós, pecadores, agora e na hora de nossa morte. Amém.
2: Ave Maria, cheia

0: De graça, o Senhor é convosco. Bendita sois vós entre as mulheres, e bendito é o fruto do vosso ventre, Jesus.
1: Santa Maria, Mãe de Deus, rogai por nós, pecadores, agora e na hora de nossa morte. Amém.
0: Ave Maria, cheia de graça, o Senhor é convosco. Bendita sois vós entre as mulheres, e bendito é o fruto do vosso ventre, Jesus.
1: Santa Maria, Mãe de Deus, rogai por nós, pecadores, agora e na hora de nossa morte. Amém.
0: Ave Maria, cheia de graça, o Senhor é convosco. Bendita sois vós entre as mulheres, e bendito é o fruto do vosso ventre, Jesus.
1: Santa Maria, Mãe de Deus, rogai por nós, pecadores, agora e na hora de nossa morte. Amém.
0: Glória ao Pai, ao Filho, ao Espírito

0: para o céu e socorrei principalmente as que mais precisarem da vossa infinita misericórdia. Mãe de Deus, derramai sobre a humanidade inteira as graças eficazes de vossa chama de amor.
1: Agora e na hora de nossa morte.
0: Amém.
1: São José,
0: rogai por nós.
1: Sagrada Família de Nazaré, a nossa família, a vossa é.
0: Infinitas graças vos damos, soberana Rainha, pelos benefícios que todos os dias recebemos de vossas mãos liberais. Dignai-vos agora e para sempre, tomar debaixo do vosso poderoso amparo. E para mais vos obrigar, vos saudamos com a salve, Rainha. Salve, Rainha, Mãe da Misericórdia, vida, doçura e esperança, nossa salve.

0: Esses vossos olhos misericordiosa nos movei, e depois deste desterro mostrai-nos Jesus. Bendito é o fruto do vosso ventre, ó clemente, ó piedosa, ó doce sempre Virgem Maria. Rogai por nós, Santa Mãe de Deus, para que sejamos dignos de alcançar as promessas de Cristo.
1: Agradecemos a todos vocês que nos acompanharam nessa oração mariana, o terço. Que Deus abençoe todos vocês, que tenham uma boa família. A todos vocês que nos acompanharam pela rádio FM Agnus Dei e pelas redes sociais desse santuário. E a todos vocês que aqui nesse lugar se fazem presente. Que Deus abençoe a todos, que tenham uma boa família. Continue com a catequese com o Padre Adilson, fundador dessa obra.

0: Aguardamos um pouco, padre. No momento ele está ocupado e ele, muito em breve ele já estava vindo para fazer a catequese com todos vocês. O evangelho de hoje fala da semente. O semeador saiu a semear a semente em vários terrenos. Terra boa, terra árida, terra seca e a terra cheia de espinhos. O evangelho de hoje nos leva a uma reflexão, a nos perguntarmos: que terra sou eu? Como eu estou recebendo a palavra de Deus? Será que eu sou aquela terra boa, onde a palavra de Deus está sendo acolhida, onde ela está crescendo, onde ela está se multiplicando, onde ela está dando vários frutos? Será que eu sou essa terra boa? Essa terra que Deus quer que eu seja, onde eu possa acolher a palavra de Deus e fazer a palavra de Deus multiplicar? Ou será que eu estou sendo aquela terra em que a palavra de Deus cresce, nasce, e quando ela começa a crescer, ela começa a ser sufocada? Aí eu quero viver a palavra de Deus, mas eu não consigo vivê-la, porque eu tenho o meu trabalho que toma o meu tempo. Eu tenho as minhas ocupações. Eu tenho que fazer isso. Eu tenho que fazer aquilo. Aí eu fico olhando o relógio toda hora porque eu já estou atrasado nisso. Porque eu já estou atrasada naquilo. Porque eu tenho que fazer isso. Porque eu tenho que fazer aquilo. E assim, de manhã até a noite, quando chega a noite, passou. E eu não tive tempo para Deus. Cadê meu tempo para Deus? Cadê meu tempo para a oração? Não tive tempo. Então, reflita. Que terra está sendo? Ou será que a semente está caindo na terra que nem sequer nasce? A terra seca? Que nem sequer a palavra de Deus nasce. É aquelas pessoas que escutam a palavra de Deus. Entra no ouvido e sai pelo outro. Então, reflita. Que terra eu estou sendo para que a palavra de Deus esteja chegando? O que é que eu estou sendo no mundo, na minha família, na minha igreja, na minha comunidade?
1: Louvado seja nosso Senhor Jesus Cristo. Bom dia. Vamos pedir que o Espírito Santo venha sobre nós, que todos os domingos nós fazemos aqui uma catequese. Formar discípulos e discípulas para Jesus. Fiquemos de pé, invoquemos o Espírito Santo cantando. A nós descei, divina luz, a nós

Oremos. Você que está em casa e nos acompanha pela rádio Agnus Dei, pelos nossos canais no YouTube, no Facebook, no Instagram, ore. Você que está na estrada, eleve a Deus o seu pensamento, porque a oração é a mais importante e a mais bela atividade humana. A oração sustenta a nossa vida espiritual, disciplina o nosso corpo. A oração é um caminho de santidade. Ore com toda confiança. E juntos digamos: ó Deus, que instruístes os corações de vossos fiéis com as luzes do Espírito Santo, fazei que apreciemos retamente todas as coisas, segundo o mesmo Espírito, e gozemos sempre de suas consolações. Por Cristo nosso Senhor. Amém. Glória ao Pai, ao Filho e ao Espírito Santo. Jesus misericordioso, eu confio em vós. Jesus misericordioso, Jesus misericordioso. Nós estamos iniciando esta catequese em nome do Pai, do Filho e do Espírito Santo. Amém. Queira sentar. Eu disse, estamos iniciando esta catequese. E do sinal da cruz. Quero lhes falar mais uma vez sobre o poder deste sinal. Sobre a importância de fazê-lo a distante. Quando acordar, faça-o devagar, levantando-se da cama. Antes de deitar-se à noite, faça-o, consagrando seu corpo, sua mente e sua alma ao Pai, ao Filho, ao Espírito Santo. Nós invocamos a Trindade, um só Deus, Todo-Poderoso, Onipotente, em três pessoas distintas, da mesma natureza e de igual majestade. Mas é tão interessante, e pouca gente sabe, que ao fazer esse sinal da cruz, você está se revestindo do poder do alto. Creia, se revestindo do poder de Deus. De tal forma que você leva a sua mão até a sua fronte, se toca aqui na sua fronte. Aqui está todo o metabolismo humano, o cérebro, que comanda todo o corpo. Você diz, em nome do Pai, ó Pai eterno, Santíssimo, sois onipotente, onipresente e onisciente, sois Espírito Todo-Poderoso, incriado, nunca fostes criado. Criadas são as coisas materiais, e nunca tereis sim. Você está proclamando um ato de fé em nome do Pai, Pai Santíssimo. Veja como Jesus se relaciona com o Pai enquanto estava aqui. Nós o encontramos nos evangelhos, nas madrugadas, no monte, a sós com o Pai. Porque é um homem, mas sendo Deus e tendo vindo dele, do Pai, e sendo igual ao Pai, porque é consubstancial a Ele, mas é Deus, humanado, encarnado, Ele quer. Eu penso que é quase como uma saudade, sabe? Daquela comunhão indivisível que sempre existiu com o Pai. E agora, estando na terra, Ele diz, Abba, Pai querido. Ensina-nos o Pai Nosso, né? Pouca gente sabe rezar, e quantos o rezam apressadamente? Pai nosso, que estás no céu. Você, ao levantar a mão e dizer, em nome do Pai,
Você está confessando a sua fé. Você desce a mão levemente, devagar. Não faça o sinal da cruz apressadamente, como um hábito, como uma coisa qualquer. Não. É uma oração. Através de gestos, de sinais e de palavras. Em nome do Pai. Vós sois o tudo do meu nada. Pai, cuida de mim. Pai Santo, adoro-vos. Meu Pai, meu Deus, cuida de minha família. Amo-vos, adoro-vos, mais do que todas as coisas desse mundo. Desce a mão e põe no peito, ó, onde pulsa o teu coração. E você diz, em nome do Filho, ó Filho bendito do Pai, irmão nosso, igual a nós em tudo, menos no pecado, sois Deus de Deus, luz da luz, Deus verdadeiro de Deus verdadeiro. Foste gerado no seio da bem-aventurada Virgem Maria, mas não criado. Foste gerado, mas não criado, porque sempre existis desde a eternidade. Coisa linda, santa, Filho de Deus, Jesus. Em nome do Filho, cuida de mim. Leva-me pelos teus caminhos, ó amado Senhor. Sou teu servo, tua serva. Participo de tua igreja. Celebro tua presença em cada missa. Eu te escuto na palavra, tu me falas. Dá-me a graça de cumprir tudo o que tu mandas que eu faça, segundo o teu evangelho. Em nome do Filho, Filho de Deus, Jesus. Depois você vai com a mão aos ombros, em nome do Espírito Santo. Pai, Filho e Espírito Santo. Mobilidade, a força vem do Espírito. É o Espírito quem nos sustenta, é o Espírito quem nos dá vigor, é o Espírito que fortalece, é o Espírito Santo que nos revela tudo quanto o Pai quer de nós. É o Espírito Santo que Jesus nos deu, terceira pessoa da Trindade, que nos ensina a viver como cristãos. Saibam todo o bem, toda graça, tudo o que é agradável, justo, belo, debaixo da terra, debaixo do céu, nesta terra dos homens, será sempre obra do Espírito Santo. O apóstolo diz que ninguém diz que Jesus Cristo é o Senhor por si mesmo, senão pelo Espírito Santo. É o Espírito Santo que nos dá o conhecimento das coisas incompreensíveis da razão. Você está entendendo? O Espírito Santo lhe capacita para entender as coisas que a razão, a inteligência humana, não podem revelar. É no Espírito Santo que a gente começa a entender e compreender as coisas eternas, estando ainda no tempo. O Espírito Santo age em cada pessoa, em você. Você que me escuta agora aí na televisão, você que me escuta pela rádio, nunca esqueça, o Espírito Santo de Deus habita dentro de vós. O apóstolo Paulo diz, vós sois templos do Espírito Santo. E Jesus disse, ressuscitado à sua igreja, aos apóstolos, recebei o Espírito Santo. Recebei o Espírito que eu envio do Pai, em meu nome, ele habitará em vós. Falará por vós. Ele vos consolará. Ele vos revelará
todas as coisas ele vos recordará. Jesus usa o verbo recordar. Ele vos recordará todas as coisas que eu vos ensinei. Fazendo essa pequena explicação de catequese, ouso perguntar a vocês que estão aqui, amados e amadas, a vocês que estão em casa, a cada um, vou fazer a pergunta no singular: como você está fazendo o sinal da cruz? Você o faz assim, movido pela fé, com respeito, invocando a Trindade sobre você? Pai, meu Deus, sois o tudo, o meu nada. Sois o Criador dos mundos visíveis e invisíveis. Onipotência amante, Espírito incriado. Filho de Deus, Jesus, sois Deus de Deus, luz da luz, Deus verdadeiro de Deus verdadeiro, gerado no seio da Virgem Maria, mas não criado, porque ele sempre existiu, que é Deus. Sois consubstancial ao Pai. Olha a palavra, consubstancial ao Pai. O Pai humanado, ele é o Pai plenamente, absolutamente igual ao Pai, sendo humano como nós. Essa verdade, Deus de Deus, luz da Deus de Deus, luz da luz, Deus verdadeiro Deus, de Deus verdadeiro, gerado e não criado, consubstancial ao Pai, é uma afirmação, escuta bem, do concílio de Éfeso, de Nicéia, no ano 345. Imagine. Surgiu uma heresia. O que é uma heresia, padre? Uma falsa doutrina. Cuidado com as heresias. Ó, o mundo está assim, cheio de heresias. Em que se dizia, do jeito chamado ariano, que Jesus só tinha uma natureza. Ele era um homem perfeito, mas não era Deus. A igreja se reuniu, toda a igreja se reuniu em Éfeso, decretou: ele é Deus de Deus, luz da luz, Deus verdadeiro de Deus verdadeiro, gerado, não criado, porque é consubstancial ao Pai. Uma doutrina da Igreja Católica sólida, iluminadora, verdadeira. Mas deixa eu dizer a vocês, como um lamento de um velho padre, com poucos católicos conhecem a doutrina da nossa Igreja. Deu para entender o que eu quis dizer? Que falta formação, catequese. A culpa não é do povo, é nossa. Meia culpa, meia culpa. Por isso, todo domingo aqui a gente prega, todo dia aqui a gente prega pela essa rádio que vocês mantêm, pela televisão. Uma televisão humilde, uma televisão web, pela internet, mas chega a muitos e milhares de pessoas. Porque evangelizar é preciso. Evangelizar não é algo exclusivo para os padres, para os bispos. É mandato do Senhor Jesus para todos os batizados. Quem é batizado aqui, levante a mão, por favor. Muito bem, todos nós o somos. Então, todos nós somos obrigados a evangelizar. Porque Jesus diz: ide, pregai o evangelho a toda criatura. Eu vos envio. Todo batizado é enviado, enviada, para anunciar Jesus. Nós podemos anunciá-lo de forma extraordinária, através da vida da gente. Você pode pregar o evangelho com um olhar sobre alguém que sofre. Você está pregando o evangelho quando você chora com os que choram, quando você chega perto das pessoas que estão sofrendo. Vocês me contavam agora aqui na sacristia,
da tragédia que aconteceu em Belo Jardim. Eu sabia, porque eu vi na televisão, mas não me fora dito os nomes das pessoas. São próximas, doeu no meu coração. Quando vocês estavam lá chorando com os que choravam, estavam evangelizando, sendo presença de Jesus. Quando você perdoa alguém que lhe machucou, lhe feriu, lhe maltratou, você está evangelizando. Até aquela pessoa pode resistir, não lhe dar o perdão, mas a palavra chegou para ela, sem dizer nada. São Francisco de Assis, o grande Francisco de Assis, eu quero dizer para vocês, especialmente para os filhos da misericórdia, que no dia 3 de outubro, nós vamos fazer uma grande peregrinação em nome dos filhos da misericórdia. Eu quero um ônibus de Belo Jardim, de todos os lugares onde a gente está, Caruaru, Recife, Jaboatão, Olinda. Nós vamos fazer uma peregrinação ao convento franciscano de Pesqueira. Porque esse ano é o ano jubilar que o Papa decretou franciscano, um ano jubileu, comemorando os 800 anos da Páscoa do grande Francisco. É um momento bonito para nós, filhos da misericórdia, dentro da programação dos meus 50 anos de padre. Mas você é chamado também a participar. Quero muitas caravanas, a gente vai se encontrar na catedral, a partir de 14h, depois a gente vai subir em procissão até o convento, vamos entrar para receber a indulgência do ano jubilar, na porta santa do convento. Esse ano é só para os conventos franciscanos. Celebraremos a missa às 5h. Mas voltando ao assunto, São Francisco dizia, prega o Evangelho, se preciso for, usa a palavra. Deu para entender? Prega o Evangelho, se for preciso, fale. Mas prega o Evangelho com sua vida, com suas atitudes, com seus gestos, com suas emoções, com seus comportamentos. Isso é tudo. Um dia eu fui a Recife, saí daqui de madrugada de lotação, e cheguei em Recife às 7h15 da manhã, e eu ia passando apressadamente ali na Avenida Conde da Boa Vista, ia tomar um café na casa de minha irmã que morava ali. De repente eu vi que alguém caiu atrás de mim na calçada. Olhei para trás, estava um homem estendido. Fui socorrê-lo. Cheguei lá, tinha uma garota de uns 15 anos que ia para o colégio ali. Tem um colégio São José, tinha um colégio Marista ali naquela avenida. Ela ia para a aula. Ela parou e tentava levantar o velhinho. Chegaram outras pessoas, levantamos o homem. Era um velhinho, ele desfalecido. Eu disse assim, pede um táxi, para um táxi, vamos levá-lo para o hospital. Pararam um táxi. Pegamos o homem e abriu a porta da traseira. Quem entrou? A menina, sustentando a cabeça do velhinho. E sentou-se aqui atrás do motorista. Só ela. Os outros colocaram no carro. Eu me sentei no banco da frente e disse ao motorista, vamos para o Hospital da Restauração, rápido. Enquanto o táxi ia percorrendo a Avenida Conde da Boa Vista, eu olhava para trás e aquela menina, com os livros assim ao lado, tendo a cabeça do velhinho assim sobre ela, ela enxugava o rosto dele com lenços de papel, mas com tanta delicadeza, que me chamou a atenção. Quando chegamos na Avenida Agamenon Magalhães, todo quem conhece Recife sabe, para fazer ali o contorno e pegar outra faixa e subir
a rampa para o Hospital da Restauração? Eu perguntei à menina, por que você faz isso? Ela olhou para mim, ela não sabia que eu era padre, eu estava sem batina, e disse, porque eu sou cristã. Nunca esqueci. Prego o evangelho com a sua vida, com suas atitudes, mas faça o sinal da cruz, trazendo para si o poder do Pai, onipotente Deus, do Filho Jesus, nosso Salvador, e do Espírito Santo, que ilumina e fortalece todo aquele que crê. Catequese se faz assim. Eu fico às vezes pensando em algumas coisas. E agora na Copa do Mundo, eu vi jogadores que são católicos, poucos. E de repente, fazendo um gol, levantaram os braços para o céu e depois devagar. Sinal da cruz. Mas eu vi também jogadores entrando no campo, metendo a mão na grama e fazendo o sinal da cruz só pela metade. O sinal da cruz não é magia, não. Não é sortilégio. É o poder de Deus para a salvação de todo aquele que crê. Diga amém. Você, quando foi batizado, batizada, o primeiro sinal que você recebeu na igreja foi a cruz de Nosso Senhor Jesus Cristo na sua fronte. É a primeira coisa que o padre faz no batismo. É perguntar o nome da criança e dizer, eu te recebo na igreja de Nosso Senhor Jesus Cristo, na comunidade dos fiéis, e faz a cruz na fronte da criança ou do adulto. Você que está me ouvindo, você tem uma marca indelével. Na sua fronte tem uma marca do Cordeiro de Deus, do sangue dele derramado na cruz. Você tem a marca da cruz e saiba, a cruz será sua identidade, sua identificação quando um dia aqui tudo terminar e ao céu você chegar. Deu para entender? Ainda ouso dizer mais. Saibam todos, o demônio não resiste à cruz. Saibam disso. Quero que vocês nunca vejam isso. Mas ele não resiste à cruz. Quando importa a cruz diante dele, ele se rende e obedece aquilo que a gente determina. E foge, às vezes, dando gritos horríveis, porque não há poder maior do que é o poder da cruz de Nosso Senhor Jesus Cristo. Foi por ela que nós fomos salvos. Foi pela cruz que ele destruiu o inferno. Foi pela cruz que ele nos levou para o céu. A cruz é como um estandarte que nos conduz por esses caminhos do mundo, rumo à eternidade. Sabe o que é um estandarte, né? Nos desfiles não vai um estandarte da escola, do município, né? Lá na Inglaterra, num desfile com o estandarte do rei, né? Charles III, né? Nosso estandarte não é de pano. Nosso estandarte é a cruz vitoriosa de Nosso Senhor Jesus Cristo. Está à nossa frente, como um escudo para nos proteger contra as insídias de Satanás, contra as investidas de Satanás. Diga amém. A cruz é o nosso mais precioso tesouro. É a alegria dos santos, dos arcanjos, dos querubins, porque pela cruz fomos redimidos. A cruz é o terror dos demônios. Pode saber disso. Pena que muita gente não sabe, né? Tem pessoas que carregam a cruz sem saber porque colocaram-na no pescoço. Um dia desse eu vi um adolescente com uma cruz, aqui um brincozinho de cruz na orelha. Chamei-o, porque era meu aluno, disse, meu filho, por que você está usando a cruz na orelha? A cruz não é um brinco, não é um adorno.
Foi minha namorada que deu. Sim, mas coloque numa corrente, ponha no peito. Mas ela é de ouro. A cruz de Jesus não foi de ouro. Foi o madeiro pelo qual ele salvou o mundo inteiro. A cruz deve ser respeitada e amada. Bendita e louvada seja a cruz.

0: Santa Cruz.
1: Peço que, se na sua casa, na sala, na entrada, não tem a cruz, coloque-a. Peço ao padre para fazer a entronização da cruz, para que quem chegue na sua casa, ao entrar, veja a cruz e saiba: aqui é uma casa cristã, aqui é uma comunidade, aqui é uma igreja doméstica. Deu para entender o que eu estou dizendo? Os sinais falam, sem precisar dizer nada. Compreende? Os sinais falam. Falam por si. Não são coisas mágicas, não. São sinais da fé. Eu acendo uma vela e pode ser apenas uma vela acesa. Pode não significar nada, mas pode significar tudo. Eu estou dizendo, eu recebi a luz de Cristo no meu batismo. Quando uma pessoa falece, se acende uma vela, não é que o morto precise de vela, pelo amor de Deus, é para dizer, esse irmão adormeceu na luz de Cristo. E se acende uma vela no cemitério, não é porque a pessoa que morreu está precisando de vela, não. Não. Já não precisa mais de nada. Mas eu acendo para dizer, aqui jaz os restos mortais de meu pai, de minha mãe, de meu irmão, de meu amigo, que recebeu no batismo a luz de Cristo e partiu para a eternidade nessa luz. Por isso eu acendo esta vela. Vocês estão entendendo, sim ou não? Dê sentido às coisas de nossa fé. Isso é muito importante. Pessoas que levam para o cemitério flores. As pessoas que morreram não precisam de mais nada nesse mundo. Mas é bonito quando as pessoas levam para dizer... Ah, quanta saudade. Eu ponho aqui como gratidão pelo que você foi. Que Deus, que vê tudo, saiba o que eu estou fazendo. Eu te agradeço, mamãe, papai, meu irmão, meu amigo, porque você foi uma bênção para mim. Tudo tem sentido quando a gente sabe fazer as coisas como Deus manda e como a igreja ensina. Estão entendendo, sim ou não? Se a gente não dá sentido às coisas, elas ficam só como coisas. Mas se a gente dá sentido ao que a gente faz, as coisas falam das coisas que a gente não vê. Compreende? É importantíssimo. O padre... Meu pai morreu sem a vela. E não precisa não, meu filho. Eu me lembro da morte do meu pai, que eu acompanhava todo dia lá em Alagoinha. Né? Eu sustentando a mão dele, eu disse, faz uma vela. Eu peguei a vela. Parte em paz. Porque o senhor viveu na luz de Cristo. A vela fala. Mas a pessoa não está precisando disso. Não. Mas eu preciso. Porque eu ainda estou aqui nesse mundo visível, material, que os sinais falam por si. Compreende? É tão importante a gente viver essa catequese. Aliás, eu quero dizer para vocês que todos os dias, vocês puderão ter uma ótima oportunidade, das 4 horas até as 5 horas, com o programa Querigma, com o padre Edson Rodrigues, em nossa rádio. Um colega que tem essa luz para ensinar os significados do que a gente diz ser sinal de fé. Sentido das coisas. Eu estava ouvindo um programa dele, da nossa rádio, e ele dizia, depois da comunhão, não se deve cantar. É verdade. Porque é a hora do silêncio da gratidão. Porque nós recebemos Deus, então silencie para viver esse momento com Ele. O ministério não deve tocar. E a gente vai aprendendo. 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Ou no seu televisor. Depois de ouvir o colega dizer isso, eu disse aqui no santuário, olha, toquem e cantem até o fim da comunhão. Como a missa é transmitida, e quem está em casa precisa de sinal, se fica silêncio, fica dizendo, o que foi que houve? Eu disse a Clemente, fique só tocando o violão, mas deixa o povo rezar. A gente vai sempre aprendendo com os outros. A gente vai aprendendo a ser igreja. A gente vai aprendendo a ser irmão, perdoando, amando, sacrificando-nos e não deixando de amar. Queridos irmãos, a catequese de hoje, que já está chegando ao seu final, foi exatamente para que vocês possam compreender que a igreja expressa o que ela crê, ela transmite a nossa fé através da palavra e através dos sinais. Na liturgia que a gente celebra e na vida da comunidade. Deu para entender? Existe sinal mais bonito da presença de Deus do que quando eu vejo um pai entrar na igreja com a esposa e ele com o filhinho nas mãos. Sacramento, um sinal de Deus. Como é bom a gente perceber os sinais pelos quais Deus fala a gente. Deus se revela a gente. Ontem à noite, fazendo a trilha com vocês de Campina Grande, o pessoal de Campina Grande já está aqui, não? Sim. Foi tão bom caminhar com vocês, nem todos foram, mas foi uma experiência bonita, não foi? E lá na fonte eu dizia, faça o silêncio. Aquela fonte, naquela pedra em forma de coração, ali Deus tem feito tantos milagres. E aquele silêncio me falava, mais do que as palavras, parecia que eu estava ouvindo, eu estou aqui, tocando a cada um de vocês e dizendo, vocês são meus, não tenho medo. A palavra dele. Não tenhas medo, eu estou contigo. Isso basta, isso acalma, isso traz paz interior, paz ao nosso coração, paz que edifica a pessoa e a leva para os combates do dia a dia. Vamos ficar de pé? E agora com o ministério, a gente já pode cantar um hino de louvor ao Senhor. Obrigado por estarem aqui. E aproveito a oportunidade para dizer a vocês que nesse intervalo visitem todos os lugares possíveis desse santuário. Primeiro lugar, o que eu peço que você passe é a capelinha do Santíssimo aqui ao lado, capela de São Padre Pio. Porque lá o Santíssimo está exposto. Quando o Santíssimo está exposto da custódia no ostensório, ali não tem imagem, ali é presença. Isto é meu corpo, eu sou o pão vivo descido do céu. Entre, diga pelo menos, bom dia Senhor, eu vim ao teu santuário e faça genuflexão. Muita gente não sabe fazer genuflexão. Diante de uma imagem que a gente venera, porque é a imagem de um santo, de uma santa de Deus, nossos irmãos no céu, a gente faz uma reverência, mas diante do Santíssimo Sacramento, eu quero que a Câmara mostre, a gente faz a genuflexão, que é isso aqui, ó. A gente se ajoelha, porque está escrito, diante do nome, diante de Jesus, se dobre todo o joelho, no céu, na terra e nos infernos. Você sabia que o demônio é obrigado a se ajoelhar quando a gente determina que ele não é um nada? Quem tem medo dele é porque não conhece Jesus, porque ainda não descobriu a força de Deus em sua vida, e quem serve a outras coisas é porque ainda não se converteu? Como a gente tem um Deus tão grande, que nos ama apaixonadamente, a gente vai invocar espírito de quem já morreu? Que é isso? Estou fora. Eu quero o céu. Deu para entender? Então, passe na capela, dê um bom dia para ele, fique lá um pouquinho. Depois visite, descendo, tem um memorial. Um pouco da história dessa obra. Já não dá para colocar tudo lá. Vejam a sala dos milagres. Quantos objetos que as pessoas trazem, cabeça, mãos, seios, pés. E pessoas que receberam curas, porque Deus é o mesmo de ontem, hoje e sempre. Jesus Cristo, ontem, hoje e sempre. Descendo à esquerda, tem uma casa de taipa. E eu fiz assim, para dizer que a casa de Santana e São Joaquim não era de taipa, mas nós estamos no Nordeste. Mas era uma casa humilde, de gente pobre, onde Deus começou a realizar a obra, porque são os avós, são os pais de Nossa Senhora. São nossos avós na fé. É a casa de Santana. Entre, vejo lá, tudo simples, nordestino. Tem o candeeiro, a mesa, as coisas. A imagem de Nossa Senhora, de Santana, a mãe da Virgem Maria. Cuja festa é esse mês, sabe disso, né? Depois pode ir visitar a exposição de presépios. Tem presépios do mundo inteiro. Olhe bem, veja, desça, faça a trilha, não deixe de fazer o caminho da misericórdia. Chegue na fonte e põe um pouco d'água na sua cabeça, reze e peça a graça que você necessita. Subindo tem o caminho de Nossa Senhora, toda a teologia mariana, tudo que a Bíblia fala sobre Nossa Senhora, aquelas pedras, está escrito, e o texto, como resposta a quem anda dizendo, porque não sei porquê, que Nossa Senhora é uma mulher qualquer e na Bíblia não fala dela. Mentira! É só ler a Bíblia. O anjo Gabriel foi enviado da parte de Deus a uma cidade da Galiléia chamada Nazaré, a uma virgem prometida em casamento a um homem chamado José, descendente da casa de Davi. E o nome da virgem era Maria. E entrando onde ela estava, disse: Ave, tu és cheia de graça. Não foi a igreja que disse, não. Foi Deus, foi o céu, foi o anjo de Deus. E tem todas as passagens bíblicas. E já no fim, você vai ter a praça de Nossa Senhora das Bem-aventuranças. E nos fundos, quatro imagens de Nossa Senhora, que são os quatro dogmas marianos da Igreja Católica. O que é um dogma? É uma verdade para nós católicos inquestionável, que é proclamada somente pelo Papa, depois de ouvir todos os bispos, e consultar os teólogos, e rezar anos, ele decreta uma verdade para a Igreja Católica. O dogma da presença real de Jesus na Eucaristia. Para nós, é uma verdade inquestionável. É presença real. E lá vocês vão encontrar os quatro dogmas da Igreja Católica sobre Nossa Senhora, em quatro imagens que eu coloquei lá. Primeiro dogma, no ano 345, quando o concílio de Niceia decretou que ela é verdadeiramente a mãe de Deus, Mater Dei, dogma. Depois, o dogma da Imaculada Conceição, da mãe castíssima, puríssima. E último dogma, assunto ao céu. Quatro verdades que a Igreja proclama como dogmas para nós que somos católicos. Subindo, do lado esquerdo, tem uma bela capela dedicada a Nossa Senhora da Ternura. Visite, é recente, vocês ainda não conheceram. E Tem a Praça de São Miguel Arcanjo, linda. E descendo lá dentro da mata, você vai encontrar a Virgem do Silêncio. Fica lá, é mesmo no meio da mata. Depois tem a Capela de São Carlos Acutis, linda. Tem a Praça das Bem-Aventuranças, o Santuário. A Erminda de Nossa Senhora ali ao lado da Jaqueira, da pizzaria. Tem muita coisa para você ver. E, porque essa obra vive assim, passe na nossa livraria, por favor, na Praça da Alimentação. Compre uma lembrancinha do santuário. É uma pedrinha com a medalha de Jesus Misericordioso dourada. Custa só R$3, o pacotinho com duas e a oração por R$5. A gente vive assim. Quando vocês vieram, Bel, da última vez, isso aqui não estava ainda terminado. Olha como já está. E quando chovia, ficava isso aqui uma lagoa, meu filho. Para a gente passar era preciso... Estamos fechando. Vamos botar não ar-condicionado, que a gente não tem, mas potentes ventiladores para o tempo de verão. Porque aqui o maior tempo faz frio. Está quase terminando, ó. Essa semana eu termino. Fazer tudo para ele. Só para ele. E para o povo dele, vocês. Bata a palma para você. Você está na sua casa. Você está no santuário da Divina Misericórdia. Lugar que Deus escolheu para você, para sua família, para lhe abençoar e dizer: não tenhas medo, eu estou contigo. Vamos cantar com o Ministério de Música.

0: Diga comigo. A minha força. A minha força.
1: A minha força.
0: E a minha vitória.
2: Vitória.
0: É Jesus.
1: É Jesus.
0: Bata palma. Viva nosso Senhor Jesus Cristo.
1: Viva
0: Jesus. Viva nossa Mãe Maria Santíssima. Viva os peregrinos, romeiros e romeiras que aqui presentes. No santuário está havendo confissões. Aproveite. Também eu vou atender confissões. E aqui saindo, aqui à esquerda, o nosso bazar, que os filhos da misericórdia de Santa Cruz do Capibaribe trazem roupas novas, usadas, mas quase tudo novo, vende a preço simbólico para ajudar a obra. Veja os jovens que estão lá trabalhando, eles vêm de Santa Cruz, perdem um fim de semana, são adolescentes. Nós temos muitos missionários jovens, adultos, temos muitos filhos e filhas, sejam perseverantes. Se a gente tem de passar por sofrimento, é porque Deus nos ama muito. Não desistir nunca. Amém? Então passa aqui no bazar, se quiser, e vamos em paz. 11 horas a gente se encontra aqui para a Santa Missa.

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2: Muito bem, são 10 horas, 1 minuto, muito bom dia para você ligado aqui na nossa Rádio Agnus Dei, nesta manhã de domingo, domingo, dia do Senhor, tá bom? E estamos juntinhos aqui no Santuário da Divina Misericórdia. Deixa eu aproveitar e mandar um abraço aos nossos queridos ouvintes que estão conosco, acompanhando a nossa programação. Bom dia, Gerliane, aí no sítio São José, em Custódia, também tá ligadinha conosco. Daqui a pouquinho você acompanha, logo mais às 11 horas, a Santa Missa diretamente do Cenáculo da Misericórdia. Nós estamos juntos convidando você a tornar-se um cooperador também. É isso mesmo, você pode ligar na segunda-feira, entrar em contato com nossa equipe no Call Center através do 879-8813.

1394 e nos ajudando na evangelização. Tá bom? Estamos no ar 24 horas falando do amor de Deus, 24 horas evangelizando com renovado ardor missionário. Eis a nossa missão.

Vamos juntos então, tá em casa, no trabalho, onde quer que você esteja, receba o nosso abraço, o nosso bom dia, o nosso muito, mas muito obrigado pelo carinho da audiência, obrigado pela sintonia, obrigado pela companhia. Já aproveito e mando um abraço aos nossos queridos aqui também do Santuário da Terra da Misericórdia, aos comerciantes, pessoal todos aí trabalhando, coisa boa, né? Pessoal dos restaurantes, aqui das lanchonetes.

Pois é, pessoal trabalhando na cozinha também, no SEDEC. É, acompanhando sempre a nossa programação. Alô, Kiko, aí no restaurante Santa Luzia, Saca, no restaurante Frei Damião. Pessoal por aqui também, que tem suas barraquinhas. Todos ligados, bom trabalho, tá bom, pessoal? Deus abençoe. Firmes na missão. Agora são 10 horas, 3 minutos e a gente segue com a nossa programação, tocando muito mais para você. Comunidade Católica Shalom, o que fazer, Senhor? Já aproveito e mando um abraço também ao pessoal, às galegas, né, aqui na Terra da Misericórdia, aí no mercado Albert Einstein. Sempre ligadas também conosco. Um abraço a vocês, tá bom?

0: medida do amor é a massa medida.
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0: chazinho. O padre é diferente, né? Os outros vão na base do uísque. O padre vai na base do chá. E o bom chá japonês. Só pode ser pertinho, pertinho dele, porque ele está
1: pertinho. 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

0: que podemos dar a Maria Santíssima é a de levar Jesus Eucarístico no nosso peito.
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0: Muito bem, são 10 horas 48 minutos. Daqui a pouquinho você acompanha conosco a Santa Missa diretamente do Cenáculo da Misericórdia. Muito bom dia para você ligado aqui na Agnus Dei. Deixa eu aproveitar e mandar um abraço aos nossos queridos cooperadores, nossos ouvintes. Mandar um abraço a Célia, também ao Luciano, lá na aldeia Caetano. Estão na sintonia da nossa rádio Agnus Dei. E parabenizar hoje também a nossa querida ouvinte e cooperadora, Dona Ana, aí na aldeia Caetano, em Pesqueira, que está de idade nova hoje. Parabéns, Dona Ana, tudo de bom, Deus abençoe, muitas felicidades, tá certo? Saúde sempre e obrigado pelo seu sim a essa obra também, tá bom? Deus abençoe, Dona Ana, aí na aldeia Caetano, em Pesqueira, que hoje está de idade nova, nossa cooperadora também, tá certo? São 10 horas 49 minutos. Daqui a pouquinho passaremos a transmitir em definitivo lá do Cenáculo da Misericórdia com a Santa Missa em seu lar.
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0: é, vamos dar uma passadinha agora mesmo no Cenáculo da Misericórdia, onde estamos recebendo caravanas e mais caravanas das mais distantes cidades de Pernambuco, dos mais longínquos lugares, também de outros estados, e vamos sentir como é que está a animação por lá também, nesta manhã de domingo.
1: Então, no dia a dia com Deus, e aí Jesus vai dizer assim, olha, o semeador saiu a semear e semeou em lugares superficiais, semeou em lugares perigosos, semeou em lugares que há espinho, e aí não cresceu. O que é que Jesus está dizendo? Olha para cá, meu irmão. Eu vou dizer como o padre Léo dizia: olha para cá, sua anta. Jesus está dizendo que a graça dele é para todo mundo. Mas se a gente não abre o nosso coração, sabe o que vai acontecer? Vocês vieram de tão longe, gastaram o combustível, a manutenção do carro, tantas coisas, para chegar aqui. E se você se abrir, o que vai acontecer? Deus derrama a graça e a graça vai embora. Mas a gente precisa aprender a não deixar, a não deixar passar aquilo que Deus tem mais para dar na nossa vida. É a graça. Olha para esse altar aqui, ó. É bonito, não é? É aqui a maior graça, a Santa Missa. Aqui você vai poder hoje rezar por aqueles que estão em casa, por aqueles que estão nos vícios, por aqueles que estão nas drogas, por aqueles que estão doentes, por aqueles que não mais acreditam. É aqui, ó. E às vezes a gente faz o quê? Vem para a Santa Missa, perde tempo, fica conversando, não aproveita, acha chato porque o padre está demorando. E aí Jesus continua dizendo no final da parábola: quem tem ouvido para ouvir, ouça. Ergue teus braços bem alto assim, ó, e fala assim comigo: Espírito Santo, nessa manhã eu quero te pedir, visita o meu coração, visita a minha casa, visita a minha história, visite o meu ser. Visita, Espírito Santo, aquilo que eu trago, a minha história. Dá um ré maior, um ré maior. Com teus braços ergados. Hoje a liturgia vai dizer que o Senhor saiu a semear.
2: Um ré maior.
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Eu convido a você, segura aí, Michel. Fica 2 a 2, coloca a mão na pessoa que está ao teu lado, se você conhece. E você pedisse a Deus que visitasse esse coração. Se é seu esposo, se é sua esposa, seu noivo, sua noiva, abraça ele. Mas você rezasse, pedindo que o Senhor visitasse esse terreno hoje. Se você conhece a realidade dele ou dela, Senhor, visita essa realidade, esse terreno. Jesus, as feridas que hoje eles trazem aqui, Jesus, aqueles que chegaram, Jesus, aqui à terra da misericórdia, cansados, feridos, Jesus, aqueles que vieram, Jesus, nesse lugar, dizendo, é minha última chance, Senhor, manifesta. Como o Senhor vai fazer hoje na liturgia, Jesus, sair a semear, semeia, Jesus, semeia a tua graça, Jesus. Aqueles que estão cansados, fadigados, Jesus. Aqueles que não conseguem dizer não ao pecado. Aqueles que estão nos vícios. Jesus, nós queremos te pedir que nessa manhã, pela tua graça, pelo teu Santo Espírito, manifesta, Senhor Jesus. Derrama sobre nós o teu Espírito Santo, Jesus. Derrama sobre aqueles que chegaram aqui cansados, fadigados, com uma terra seca, Jesus. Uma semente não germina, Jesus, em um lugar pedregoso, Jesus, em um lugar de espinho, Jesus. O que o Senhor está dizendo é que a graça dele não manifesta no coração orgulhoso, no coração que não é capaz de amar, no coração que não é capaz de perdoar. Senhor Jesus, nós queremos te pedir que nessa manhã, Jesus, onde antecede a Santa Missa, derrama, Jesus, a tua graça sobre nós, Jesus. Derrama, Jesus, o teu Santo Espírito, Jesus. Por isso vem, se você

0: convido você a erguer as mãos para esse altar, ergue a mão. E você trouxesse todas as pessoas que durante essa Santa Missa você quer rezar. Mas você colocasse principalmente aqueles que estão longe de Deus. Traga no seu coração aqueles que passaram pela igreja, que foram embora, os que hoje não frequentam a missa. Colocaremos toda a juventude nesse altar, aqueles que estão nos vícios das drogas, das bebidas, da prostituição, aqueles que estão sendo dominados pela tecnologia, pelos jogos. Colocaremos a nossa família, lembra de cada pessoa da sua família, reza pelas situações jurídicas que vocês trazem, situações familiares. Coloca nesse altar, porque daqui a pouco, meu irmão, sabe o que é? Jesus vai pegar assim, ó, as orações. Como dizia São João Bosco, se soubéssemos o que era a Eucaristia, ele dizia para aqueles jovens salesianos: se vocês soubessem o que era a Eucaristia, vocês não perderiam, porque a Eucaristia é a verdadeira felicidade da vida. Então coloca, ergue mesmo teus braços, coloca. Coloca tudo aquilo que você pretende, que você deseja. Coloca, para que o Senhor na Santa Missa recolha, para que o Senhor possa olhar para nossos pedidos e acatar. Nós queremos colocar, Jesus, todos esses pedidos. Ave Maria, cheia de graça, o Senhor é convosco. Bendita sois vós entre as mulheres. Bendito é o fruto do vosso ventre, Jesus. Santa Maria,
1: Mãe de Deus,
2: rogai por nós, pecadores, agora e na hora da nossa morte. Amém.
0: Reza comigo. A cruz sagrada seja minha luz, não seja o dragão meu guia. 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Reza com força. A cruz sagrada seja a nossa luz, não seja o dragão nosso guia. Retira-te, Satanás, nunca nos aconselha as coisas vãs. É mal que tu nos ofereces. Bebe tu mesmo, teu próprio veneno. Pelos sacerdotes, pelo Padre Adilson, por todos aqueles que vão estar aqui. Ave Maria.
2: Agora e na hora da nossa morte. Amém.
0: Pode sentar. Você que é proprietário do CrossFox, de placa KLH3E18, os faróis estão acesos, que você possa ir lá se dirigir ao estacionamento para que possa ver, verificar o seu veículo. O proprietário do CrossFox, de placa KLW3E18,

0: os faróis estão acesos. Então que a gente possa manter o silêncio para que a gente possa se preparar. Se tem alguém conversando, vai assim, ó. É hora de prestar atenção, sua anta. Diz assim para ela. Que a gente possa guardar o silêncio para a Santa Missa.
1: Contemplarei justificado a vossa face e ficarei saciado quando se manifestar a vossa glória. Intenções da Santa Missa dos falecidos. Maria Gisélia Bandeira, 30º dia. Messil Marelli, Moisés Ferreira, Maria Batista, Cícero Batista, pela família Souza, pela família Cândido Silva, Rosalva José, Pedro Ferreira, Úrsula Ferreira, Paulo Clemente, Amaro e Francisca, Cleusa Arruda, Edivane Arruda, Cícero Arruda, Otaviano Arruda, Thelma Ladijane, Valdete Leite, Otacílio Pessoa, Maria Cruz, Severino José, Beatriz Pessoa, Fernanda Novaes Goss, Wilma Cavalcante, Lázaro, Genesi Bezerra, Isabel Nunes, Manuel Bezerra, Maria das Mercês, Benedito Marcelino, Maria Joana e Emília Cecília, por todas as almas do purgatório. Em ação de graças, rezaremos por Maria José Silva e Edilson de Souza pelo livramento do acidente de carro. Gratidão a Jesus misericordioso. Também em ação de graça por Breno Guilherme, pelos aniversariantes Fábio Ferreira Jacinto, da cidade de Solidão, Maria de Olinda da Conceição, Bernadette Ferreira Batista de Monteiro, Eduardo Araújo de Buíque, João Miguel Araújo de Buíque, Magnês Isidro do Nascimento de Ibimirim, Genelva de Souza Barbosa do Rio de Janeiro, Janailson Souza Silva de Arco Verde e Lenilza dos Anjos de Arco Verde. Guardando esse silêncio para daqui a pouco iniciarmos a Santa Eucaristia.

Louvado e amado seja nosso Senhor Jesus Cristo. Um bom dia a todos. Nós queremos saudar com muita alegria, em nome deste santuário, todos vocês que estão presentes aqui, no alto da Serra das Varas, zona rural de Arco Verde, Pernambuco, Brasil. Saudamos também com imensa alegria aos queridos e amados irmãos que estão unidos a nós através dos canais de comunicação deste santuário. A querida Rádio Agnus Dei FM 106.7, também pelas páginas sociais aqui do nosso santuário. Sejam todos bem-vindos, bem-vindas a esta Santa Eucaristia. Hoje, no 15º domingo do tempo comum, Jesus, o semeador da semente do reino, não se cansa de semear. Assim como fez o Senhor, nós também somos chamados a semear o bem com confiança, sem jamais nos cansar, dispostos a gerar em nós e na comunidade os frutos do Espírito. Acolhamos nesta Eucaristia a boa semente da Palavra de Deus. Para todos, um abençoado domingo e uma santa semana. Com cântico, iniciemos esta Santa Eucaristia com muita alegria.

0: Louvado seja nosso Senhor Jesus Cristo.
1: Para sempre seja louvado.
0: Saúdo com afeto, com carinho a cada um de vocês. Meu irmão, minha irmã, sintam-se em casa, neste santuário. Saudações às caravanas de peregrinos. Betânia, Calçados, Solidão, Monteiro na Paraíba, Campina Grande, Sumé, gente que veio de São Paulo, Itaíba, Belo Jardim, Ibibirim, Frei Miguelino, da querida Maceió, capital de Alagoas, Paranatama, Caetés, vocês que vieram em peregrinação de Tupanatinga, de Santa Clara, Surubim, de São José, Senhoró do Sagrado Coração de Jesus, Caruaru, da querida e amada sede de nossa diocese pesqueira, Limoeiro, vocês que vieram em caravana do Recife, Nossa Senhora do Rosário e Santa Luzia, São Bento do Una, Vitória de Santo Antão. Uma salva de palmas para os romeiros e romeiras, peregrinos e peregrinas. Acolho com muito carinho minha filha espiritual, queridíssima Clarinha, que veio de Petrolina. Cadê Clara? Veio de Petrolina. Quero que Clara fique aqui junto aos ministros, com seus pais, Clécio, Cleoneide. Ela veio celebrar seus 18 anos e ela vai cantar no fim da missa. Irmãos e irmãs, eu estou celebrando 50 anos de sacerdócio. Quando eu recebo aqui meus irmãos padres, acredite, eu fico com tanta alegria. Quando eu abraço um padre jovem, meu coração se enche de emoção, de júbilo. Padre Marcelo Júnior, muito obrigado por sua presença. Deus abençoe o seu ministério. A casa é sempre sua. Vamos saudar o Padre Marcelo Júnior, da paróquia do Nossa Senhora do Rosário, Santa Luzia, Arquidiocese de Olinda, Recife. Convidei para presidir esta missa um irmão muito querido. Trabalhamos juntos na Associação dos Colégios Diocesanos do Nordeste. Diretor do Colégio Diocesano de Itaporanga e pároco daquela querida comunidade. Padre Walter, seja bem-vindo à nossa casa, ao santuário. Também às irmãs consagradas que vieram fazer esse retiro. Temos todos uma santa missa. E para tê-la, basta você querer. Olhar para Ele, desejá-lo. O resto Ele faz em você e na comunidade. Amém?
2: Em nome do Pai, e do Filho, e do Espírito Santo.
1: Amém.
3: Amém.
2: A graça de Deus Pai Todo-Poderoso, o amor de Jesus Cristo e a comunhão no Espírito Santo esteja convosco.
1: Bendito seja Deus que nos reuniu no amor de Cristo.
2: Caríssimos irmãos e irmãs, aproximemos do altar da palavra, da Eucaristia, lugar de escuta, de partilha, de reflexão. No início desta Santa Eucaristia, nos coloquemos diante da presença do Senhor, esse Deus infinitamente bom, que acolhe a intenção do nosso coração. Se grande é o nosso pecado, bem maior nos é apresentada a misericórdia divina. E é confiando nesta misericórdia que abrimos o nosso coração e a Ele pedimos perdão.

0: Deus de amor e de bondade, tenha misericórdia de nós, perdoa os nossos pecados e nos conduza à vida eterna.
1: Amém.

0: Oremos. Ó Deus, que mostrais a luz da vossa verdade aos que erram, para retomarem ao bom caminho. Dai aos que professam a fé, rejeitar o que não convém ao cristão, e abraçar tudo que é digno deste nome. Por nosso Senhor Jesus Cristo, vosso Filho, que é Deus, e convosco vive e reina, na unidade do Espírito Santo, por todos os séculos dos séculos.
1: Amém. Liturgia da Palavra. Como a terra fértil recebe a semente e a faz germinar e crescer, acolhamos a palavra que será semeada em nosso coração.
2: Leitura do livro do profeta Isaías. Isto diz o Senhor: assim como a chuva e a neve desce do céu e para lá não volta mais, mas vem irrigar e fecundar a terra e fazê-la germinar e dar semente para o plantio e para a alimentação. Assim a palavra que sair de minha boca não voltará para mim vazia. Antes, realizará tudo o que for de minha vontade e produzirá os efeitos que pretendi ao enviá-la. Palavra do Senhor.
1: Graças a Deus.

0: Leitura da carta de São Paulo aos Romanos. Irmãos, eu entendo que os sofrimentos do tempo presente nem merecem ser comparados com a glória que deve ser revelada em nós. De fato, toda criatura está esperando ansiosamente o momento de se revelarem os filhos de Deus. Pois a criação ficou sujeita à vaidade, não por sua livre vontade, mas por sua dependência daquele que a sujeitou. Também ela espera ser libertada da escravidão da corrupção e assim participar da liberdade e da glória dos filhos de Deus. Com efeito, sabemos que toda a criação, até o tempo presente, está gemendo como que em dores de parto. E não somente ela, mas nós também, que temos os primeiros frutos do Espírito, estamos interiormente gemendo, aguardando a adoção filial e a libertação para o nosso corpo. Palavra do Senhor.
1: Graças a Deus.

Naquele dia, Jesus saiu de casa e foi sentar-se às margens do mar da Galileia. Uma grande multidão reuniu-se em volta dele, por isso Jesus entrou numa barca e sentou-se, enquanto a multidão ficava de pé na praia. E disse-lhes muitas coisas em parábolas. O semeador saiu para semear. Enquanto semeava, algumas sementes caíram à beira do caminho, e os pássaros vieram e as comeram. Outras sementes caíram em terreno pedregoso, onde não havia muita terra. As sementes logo brotaram, porque a terra não era profunda. Mas quando o sol apareceu, as plantas ficaram queimadas e secaram, porque não tinham raiz. Outras sementes caíram no meio dos espinhos. Os espinhos cresceram e sufocaram as plantas. Outras sementes, porém, caíram em terra boa e produziram à base de 100, de 60 e de 30 frutos por semente. Quem tem ouvidos, ouça. Os discípulos aproximaram-se e disseram a Jesus: por que tu falas ao povo em parábolas? Jesus respondeu: porque a vós foi dado o conhecimento dos mistérios do reino dos céus, mas a eles não é dado. Pois a pessoa que tem será dado ainda mais e terá em abundância, mas a pessoa que não tem será tirado até o pouco que tem. É por isso que eu lhes falo em parábolas, porque olhando eles não veem, e ouvindo eles não escutam nem compreendem. Deste modo se cumpre neles a profecia de Isaías: havereis de ouvir sem nada entender, havereis de olhar sem nada ver, porque o coração deste povo se tornou insensível. Eles ouviram com má vontade e fecharam seus olhos, para não ver com os olhos, nem ouvir com os ouvidos, nem compreender com o coração, de modo que se convertam e eu os cure. Felizes sois vós, porque vossos olhos veem e vossos ouvidos ouvem. Em verdade vos digo, muitos profetas e justos desejaram ver o que vedes e não viram, desejaram ouvir o que ouvis e não ouviram. Ouvi, portanto, a parábola do semeador. Todo aquele que ouve a palavra do reino e não a compreende, vem o maligno e rouba o que foi semeado em seu coração. Este é o que foi semeado à beira do caminho. A semente que caiu em terreno pedregoso é aquele que ouve a palavra e logo a recebe com alegria. Mas ele não tem raiz em si mesmo, é de momento. Quando chega o sofrimento ou a perseguição por causa da palavra, ele desiste logo. A semente que caiu no meio dos espinhos é aquele que ouve a palavra, mas as preocupações do mundo e a ilusão da riqueza sufocam a palavra e ele não dá fruto. A semente que caiu em terra boa é aquele que ouve a palavra e a compreende. Este produz fruto. Um dá 100, outro 60 e outro 30.

Queridos irmãos no sacerdócio, Padre Marcelo, Padre Walter, amados seminaristas, Hudson e Tiago, Miguel, seminarista salesiano, que alegria tê-lo aqui conosco. Você que é filho desse santuário. Meus irmãos, minhas irmãs, como é bom, como deve causar uma imensa alegria ao nosso coração quando nos reunimos para celebrar um encontro com alguém que nos ama apaixonadamente, que é Deus, Jesus. Em cada Eucaristia, na mais humilde capela de um sítio, numa suntuosa catedral, numa igreja matriz, não interessa o lugar. Interessa que o povo o procure e possa senti-lo em meio a nós. É uma experiência maravilhosa que enche de alegria a nossa alma sedente por ele e enternece o nosso coração, às vezes atribulado, às vezes cheio de angústia e de preocupações. Na Eucaristia, podemos olhar para ele e dizer: não te vemos com esses olhos limitados que possuímos, mas realmente podemos te ver com os olhos da fé. Porque a fé é um ato de transracionalidade que nos projeta para além de nós mesmos, que nos leva ao infinito, ao eterno, ao absoluto, aquele que é, que era e que vem sempre ao encontro de todos nós na sua igreja, em cada missa. Meditar a palavra faz bem à pessoa. Ouvir com atenção e deixar que essa palavra penetre mais profundo de nosso ser, ilumine aquelas áreas que às vezes ainda estão imersas nas trevas ou da nossa incapacidade de entender as coisas de Deus. Só podemos entendê-las quando as procuramos humildemente, reconhecendo-nos tão limitados e dizendo, como devemos dizer sempre: fala, Senhor, esse teu servo, essa tua serva, eu quero te ouvir, tenho necessidade, fala. Acalma meu coração, ilumina minha mente e pela tua palavra sustenta-me, dá-me força para continuar a caminhada, mas dá-me sobretudo a graça de ser testemunha de tua amável presença em casa, no trabalho, no mundo. Capacita-nos para o exercício da missionariedade, porque tu continuas chamando e enviando-nos para anunciar a alegria do Evangelho a toda criatura. Na primeira leitura, o profeta Isaías, como a chuva cai, é uma linguagem bonita, é poética, simbólica, mas cheia da verdade, do que ele quer comunicar ao povo.
como a chuva cai na terra seca e não sobe, não evapora sem antes molhar, encharcar o chão para que produza frutos. Assim diz o Senhor. Bonito quando ele diz. Assim fala o Senhor. Minha palavra não voltará a mim sem antes de produzir em você, na sua vida, os frutos que eu desejo, de gerar em você as coisas que são minhas, porque tu és meu, tu és minha, eu te chamo pelo nome. Isaías 43, 1 a 3. Gente, como ficar indiferente a essas revelações? Sabe, deixa eu dizer uma coisa a vocês que estão aqui, vocês que estão em casa, completando esse ano 50 anos de padre, pregando o evangelho em tantos lugares desse mundo. Sinto uma profunda alegria por estar fazendo o que o meu amado, o nosso amado Mestre Senhor, Redentor, nos manda fazer. Mas sinto também uma tristeza, acredita, quase que uma dor, percebendo que tanta gente boa continua indiferente a esta palavra, tem os ouvidos fechados, uma surdez tremenda, doentia, do materialismo ateu que graça e perverte a sociedade. Pessoas indiferentes, que não querem ouvir, que não querem saber de Deus. Daí a minha tristeza, porque sei, tenho certeza, que elas estão se perdendo no vazio, no nada, ou levadas pelas ideologias desse materialismo ateu. Perverte as mentes, corrompe toda a sociedade. Só não vê quem não quer. Mas a palavra de hoje diz: felizes, vocês ouviram? Felizes sois vós. É para mim, é para você. Sinta alegria. É Jesus falando a você e a mim, a todos quantos nos acompanham pelos meios de comunicação social deste santuário. Felizes sois vós, porque vossos olhos veem, vossos ouvidos ouvem. Em verdade vos digo, olha bem o que ele diz, muitos profetas, homens de Deus, que vieram anunciar o que haveria de vir, que profetizaram esses tempos, não viram o que vós vedes, não ouviram o que vós ouvis. É uma alegria imensurável. Dá vontade de dizer: Senhor, obrigado, porque vivemos nesse tempo. Você não poderia ter vindo a esse mundo lá no Antigo Testamento? Podia. Tudo é determinado por ele. Felizes sois vós, porque vossos olhos veem pela fé o que esse mundo não quer ver. Porque vossos ouvidos estão abertos à minha palavra. E você diz na sua casa, na sua oração, diz agora ouvindo-nos pela rádio, pela televisão: Senhor, não mereço, mas reconheço, sou muito feliz, porque eu vos escuto e digo sem cessar: fala, Senhor, teu servo te escuta. Portanto, continua Jesus, ouvi a parábola do semeador. Sugiro que você retome essa leitura hoje, pessoalmente em casa. As parábolas de Jesus,
tão preciosas dádivas, são como que raios de luz iluminando nossas realidades no mundo material, psicológico, afetivo, humano. A parábola do semeador. Um semeador, diz ele, falando de si mesmo, saiu a semear. Ei-lo, podemos vê-lo, continuando semeando, lançando a palavra, a semente da palavra em todos os corações. E quer que a palavra produza frutos. Mas nem todos os terrenos são iguais. Uma parte da semente cai em terreno pedregoso. Os que escutam a palavra, mas não a cultivam, não a praticam. Outra parte caiu à beira do caminho. Quanta gente na igreja é terreno de beira de caminho. Eu vou à missa quando eu quiser. A missa demora muito. São batizados, comparados a terreno de beira de caminho. A palavra cai, a semente cai, mas não tem receptividade. E Jesus diz: vem o inimigo e astuto e tira a palavra dessa pessoa, porque ela é vazia, ela não é praticante. Ela não se entusiasma com a novidade do reino de Deus. Outra palavra, outra semente cai entre os espinhos. Jesus explica: são aqueles

que ouve a palavra, mas as preocupações com o mundo, a preocupação para ganhar dinheiro, para ter poder, prestígio, vaidades humanas, sufocam, os espinhos sufocam a palavra. A palavra quer brotar, mas o terreno está cheio de espinhos. Quanta gente é assim. Mas é lindo demais quando ele diz: outra parte, porém, caiu em terra boa, produziu os frutos 100 por 1, 60 por 1, 30 por 1. São aqueles que ouvem a minha palavra e se esforçam para praticá-la. E essa palavra frutifica nas boas obras da caridade, da solidariedade humana, da justiça, do amor ao próximo, da capacidade de perdoar os outros. Todo cristão deve ser terra boa, que acolhe a palavra e se esforça para pô-la em prática. Os pequenos gestos, nas pequenas atitudes, acredite, pequenos gestos falam mais do que palavras e palavras. Um gesto de amor, de caridade, vale mais do que muitos sermões hipócritas, sermões ou discursos políticos demagógicos, das inutilidades. Só não vê quem não é capaz de fazer leitura crítica entre o que se diz e o que se é. Aí está o segredo. Queridos irmãos e irmãs, como é bom redescobrir a cada missa o chamado. Como é bom perceber que o Espírito dele, que anima a igreja, ao Espírito Santo, que procedeis do Pai e do Filho, e que sois Deus de Deus, vós animais o vosso povo, tocais e converteis até os corações mais endurecidos, quando estes se abrem. Basta querer se abrir à ação dele. Ele transforma tudo. Mas corações fechados, escute, não receberão a graça. Santo Ambrósio diz que os dons do Espírito são dados à medida da fé de cada um. São dados para todos, mas se desenvolvem à medida da abertura de cada pessoa. O padre, deixa eu contar minha história, conte, meu filho. Padre, eu tenho até vergonha de dizer quem eu era antes, diga, meu filho. E eu escuto histórias tristes. E aquele homem diz: padre, como minha vida mudou. Quando eu voltei para a igreja, quando eu escutei a palavra, quando eu passei a ler a palavra e me esforcei para praticá-la, eu mudei em casa. Eu nem sei explicar, e eu digo, não precisa explicar. As coisas de Deus são inexplicáveis. O Espírito Santo trabalhou em você porque você se abriu. E ele agora não permite mais que você trate mal sua esposa, seus filhos. Ele lhe capacitou para sofrer por amor. Ele lhe capacitou para estar na igreja, olhando para o altar e dizendo: ele está no meio de nós, eu vim te encontrar. Eu não vim olhar se é o bispo, se é o padre, se é o papa que celebro. Eu vim te encontrar, o papa, Pedro, os bispos, os apóstolos, os padres, meus irmãos, servos de tua palavra, são sinais. E eu

0: Convertam, muitos e muitos não se percam nas inutilidades das coisas da vida. Amém? Queridos irmãos e irmãs, e nessa missa, nesse encontro com Ele, você possa, do seu jeito, possa dizer: eis-me aqui. Eis-me aqui, Senhor. Tu és a razão do meu viver. És a alegria de minha alma. Não me deixes caminhar sozinho. Tu me conheces. Tu sabes que eu sou pecador. Quem não é? E ele responde: sim, mas eu vim para os pecadores. Venha a mim e eu farei de ti que eu quero. Dize das revelações, nas madrugadas de oração que eu faço, uma das mais lindas que eu já vi, e chorei sozinho no meu quarto, e escrevi. Quem recebe minhas mensagens de madrugada aqui, levante a mão, por favor. Poucas pessoas, mas alguns recebem. Deixe lá na secretaria seu telefone, só isso. E quando, em oração, ele disse: dize a meu povo. Eu chorei, viu? Dize a meu povo, por esse pão, o meu corpo, eu faço dos fracos fortes. E repetiu: dize a meu povo, por esse pão, o meu corpo, eu faço dos medrosos corajosos. E a terceira revelação que me levou às lágrimas: dize a meu povo, e por esse pão, o meu corpo, em cada missa, eu faço dos pecadores santos. Que a santidade não é mérito pessoal de ninguém. É a obra de Deus no coração de quem o procura, de quem o deseja. Ele nos quer santos. É Ele que nos fará santos, se nós assim o permitirmos. A Ele, toda honra e toda glória, hoje e por toda a eternidade. Amém.
1: Amém.

0: Professemos a nossa fé. Creio em Deus Pai, Todo-Poderoso,
1: Criador do céu e da terra, e em Jesus Cristo, seu único Filho, nosso Senhor, que foi concebido pelo poder do Espírito Santo, nasceu da Virgem Maria, padeceu sob Pôncio Pilatos, foi crucificado, morto e sepultado, desceu à mansão dos mortos, ressuscitou ao terceiro dia, subiu aos céus, está sentado à direita de Deus Pai Todo-Poderoso, donde há de vir a julgar os vivos e os mortos. Creio no Espírito Santo, na Santa Igreja Católica, na comunhão dos santos, na remissão dos pecados, na ressurreição da carne, na vida eterna. Amém.
0: Apresentemos ao Senhor com confiança os nossos pedidos.
1: Após cada prece, rezemos juntos. Senhor, escutai a nossa prece.
2: Senhor, escutai a nossa prece.
1: A palavra que sair de minha boca não voltará para mim vazia. Fazei, Senhor, que a Igreja esteja sempre disponível para semear com entusiasmo a boa nova de Jesus na vida de todos os povos, nós vos pedimos.
2: Senhor, escutai a nossa prece.
1: O semeador saiu para semear a boa semente. Ajudai os pais a serem perseverantes na missão de semear a bondade e a fé no coração dos filhos, nós vos pedimos.
2: Senhor, escutai a nossa prece.
1: A criação, até o tempo presente, está gemendo como que em dores de parto. Iluminar

0: nossa consciência, para que saibamos bem decidir e respeitemos a obra da vossa criação, nós vos pedimos.
1: Senhor, escutai a nossa prece.
2: Atendei, Deus de bondade, esses pedidos e os que brotam dos nossos corações. Isto vos pedimos por Cristo nosso Senhor.
0: Amém.
3: Agora, porque na missa tudo é tão bonito, lindo, também esse momento na sua capela, na sua matriz, em qualquer igreja é lindo. Sente. É a coleta. Está lá na Bíblia, os primeiros cristãos já faziam coletas para ajudar a igreja. Fique livre, mas se você puder colocar nessa cestinha a sua ajuda, seu óbolo, a gente precisa concluir muitas coisas aqui. E mais que isso, precisamos continuar ajudando e promovendo a vida dos empobrecidos. Obrigado.

0: Ora, irmãos e irmãs, para que o nosso sacrifício seja aceito por Deus Pai Todo-Poderoso.
1: Receba, Senhor, por Tuas mãos este sacrifício, para a glória do Seu nome, para o nosso bem de toda a Sua Santa Igreja.
0: Olhai, Senhor, os dons da Igreja em oração, e concedei que os fiéis que os recebem possam crescer em santidade, por Cristo nosso Senhor.
1: Amém.
0: O Senhor esteja convosco.
1: Está no meio de nós.
0: Corações ao alto.
1: Nosso coração está em Deus.
0: Demos graças ao Senhor nosso Deus.
1: É nosso dever e nossa salvação.
0: Na verdade, é digno e justo. É nosso dever e salvação bendizer-vos e dar-vos graças. Pai Santo, fonte da verdade e da vida, porque neste domingo festivo nos acolheste em vossa casa. Hoje, vossa família, reunida para escutar a vossa palavra e repartir o pão da Eucaristia, celebra a memória do Senhor ressuscitado, enquanto a humanidade inteira espera o domingo sem ocaso para entrar no vosso repouso. Então, contemplaremos a vossa face e louvaremos para sempre a vossa misericórdia. Nesta alegre esperança, unidos aos anjos e santos, cantamos a uma só voz.

0: Na verdade, ó Pai, vós sois santo, fonte de toda santidade. Santificai, pois, estes dons, derramando sobre eles o vosso Espírito, a fim de que se tornem para nós o corpo e o sangue de nosso Senhor Jesus Cristo.
1: Enviai o vosso Espírito Santo.
0: Estando para ser entregue e abraçando livremente a paixão, Jesus tomou o pão, pronunciou a bênção de ação de graças, partiu e o deu a seus discípulos, dizendo: tomai todos e comei. Isto é o meu corpo, que será entregue por vós.

Do mesmo modo, no fim da ceia, ele tomou o cálice em suas mãos e, dando graças novamente, o entregou a seus discípulos, dizendo: Tomai todos e bebei. Este é o cálice do meu sangue, o sangue da nova e eterna aliança, que será derramado por vós e por todos para a remissão dos pecados. Fazei isto em memória de mim.

0: Mistério da fé.
1: Anunciamos, Senhor, a vossa morte e proclamamos a vossa ressurreição. Vinde, Senhor Jesus.
0: Celebrando, pois, o memorial da morte e ressurreição do vosso Filho, nós oferecemos, ó Pai, o pão da vida e o cálice da salvação. E vos agradecemos porque nos tornastes dignos de estar aqui na vossa presença e vos servir.
1: Aceitai, ó Senhor, a nossa oferta.
0: Suplicante, vos pedimos que, participando do corpo e sangue de Cristo, sejamos reunidos pelo Espírito Santo num só corpo.
1: O Espírito nos una num só corpo.
2: Lembrai-vos, ó Pai, da vossa igreja que se faz presente pelo mundo inteiro e é aqui convocada no dia em que Cristo venceu a morte e nos fez participantes de sua vida imortal. Que ela cresça na unidade e na caridade, em comunhão com o Papa Leão, com o nosso Bispo José, os bispos do mundo inteiro, os presbíteros, os diáconos e todos os ministros do vosso povo.
1: Lembrai-vos, ó Pai, da vossa igreja.
3: Lembrai-vos também na vossa misericórdia, ó Pai Santíssimo, dos nossos irmãos e irmãs que adormeceram na esperança da ressurreição. Vos apresentamos todos esses nomes e os colocamos na vossa presença. E de todos os que partiram desta vida, acolhei-os junto a vós, na luz da vossa face.
1: Concedei-lhes, ó Senhor, a luz eterna.
3: Enfim, nós vos pedimos, tende piedade de todos nós. Dai-nos participar da vida eterna, com a Virgem Maria, Mãe de Deus, São José, seu esposo, os apóstolos e todos os santos que neste mundo viveram na vossa amizade, a fim de vos louvarmos e glorificarmos por Jesus Cristo, vosso Filho.
0: Cristo, com Cristo e em Cristo, a vós, Deus Pai Todo-Poderoso, na unidade do Espírito Santo, toda honra e toda glória, por todos os séculos dos séculos.

0: Somos chamados filhos de Deus e realmente o somos. Por isso, podemos rezar confiantes. Pai nosso, que estais nos céus, santificado seja o vosso nome. Venha a nós o vosso reino. Seja feita a vossa vontade, assim na terra como no céu. O pão nosso de cada dia nos dai hoje. Perdoai as nossas ofensas, assim como nós perdoamos a quem nos tem ofendido. E não nos deixeis cair em tentação, mas livrai-nos do mal. Livrai-nos de todos os males, ó Pai, e dai-nos hoje a vossa paz. Ajudados pela vossa misericórdia, sejamos sempre livres do pecado e protegidos de todos os perigos, enquanto aguardamos a feliz esperança e a vinda do nosso Salvador Jesus Cristo.
1: Vosso é o reino, o poder e a glória para sempre.
0: Senhor Jesus Cristo, estes aos vossos apóstolos, eu vos deixo a paz, eu vos dou a minha paz. Não olheis os nossos pecados, mas a fé que anima a vossa igreja, dá-lhe segundo o vosso desejo a paz e a unidade. Vós que sois Deus com o Pai e o Espírito Santo.
1: Amém.
0: A paz do Senhor esteja sempre convosco.
1: O amor de Cristo nos uniu.
0: Acolhamos o Cordeiro de Deus.

0: Vai ver-lhe como o Senhor é bom, feliz de quem nele encontra seu refúgio. Eis o Cordeiro de Deus, que tira o pecado do mundo.
1: Senhor, eu não sou digna de que entreis em minha morada, mas dizei uma palavra e serei salva.

0: Oremos. Alimentados pelos vossos dons, nós os pedimos, Senhor, que cresçam em nós os frutos da nossa salvação, cada vez que celebramos este mistério. Por Cristo nosso Senhor.
1: Amém.
2: Podemos nos assentar um instante, por favor? Oh, como foi bom celebrar com vocês. Obrigado, porque você veio a este santuário. Leve para sua casa o que você aqui encontrou. Divulgue essa obra que é toda de Deus. Nela nós somos apenas empregados dele, com muito amor. Queremos convidar para a apresentação do seu bebê, a família

0: Permaneça conosco até as 3 horas da tarde. Rezaremos juntos o terço da misericórdia e terminaremos esse domingo, como sempre, com a bênção do Santíssimo Sacramento. 2:30 a gente começa, 3 horas a gente encerra. 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Nosso restaurante lá embaixo. 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Queria fazer um convite, passe na Praça da Alimentação, a nossa livraria Dominus, e leve a lembrancinha do santuário, que hoje eu não sei porque não tem aqui. É uma pedrinha com a medalha de Jesus Misericordioso, dourada. Todo santuário, em qualquer parte do mundo, tem sua lembrança especial. A nossa não poderia ser diferente. Uma pedrinha com a imagem, a medalha de Jesus Misericordioso. Porque quando chegamos aqui, em 2007, só tinha pedras, mato, nada. Como Deus é grande, quando Ele quer, ninguém impede. Eu fico olhando hoje o tamanho da obra conhecida no mundo inteiro. E só posso dizer, meu Deus, como vós sois grande. Eu nunca desejei morar num sítio, colega. Nunca. Fui vigário-geral de minha diocese, fui diretor do colégio diocesano, com meu irmão, padre Walter. Fiz tudo o que a igreja me pediu fazer. Mas morar em sítio eu nunca pensei. Eu vim aqui para cumprir uma ordem do Senhor. E olha que Dom Bernardino Marquiol, Dom Dino, disse não. E eu esperei 7 anos. Em oração, obediência e silêncio. Depois a igreja me permitiu vir. Mas dizendo, não vai dar certo. O que é que você vai fazer naquele mato? O que Jesus me mandou fazer, seu bispo. Vocês estão, portanto, num lugar santo, que Ele escolheu para abraçar seu povo, consolar corações aflitos e enxugar tantas lágrimas aqui derramadas. Disto somos testemunhas. Volte e divulgue sempre. Passe na livraria. Leve a lembrancinha, porque nós vivemos assim, dessas pequenas coisas que Deus abençoa e multiplica. 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E agora eu quero, me traz meu celular, por favor. Eu quero prestar contas da campanha que nós encerramos domingo passado em favor de nossos irmãos venezuelanos. 8 dias de campanha, 8 dias de trabalho. Você pode agora imaginar como a rádio é importante. Vou dizer aqui os números do que nós mandamos para a Cáritas da Venezuela, a pedido de nosso bispo e dos bispos do Brasil. Faz 8 dias que a gente encerrou a campanha. 8 dias. Como o nosso povo é generoso. Obrigado. Nós apuramos R$72.168,20. Quando me apresentaram, eu disse, os 20 centavos é o óbolo da viúva. Alguém deu apenas 20 centavos. E o Evangelho diz, Deus deu daquilo que tinha. É lindo demais ser católico, ser cristão, ser a igreja em missão. Isso somou no preço de quinta-feira passada, o que a gente enviou para a Cáritas da Igreja da Venezuela, 14.110 dólares. Pode aplaudir. Em uma semana, 14.110 dólares e 51 centavos. Gratidão. Continuamos assim. E na sexta-feira, aqui, toda vez, uma vez por mês, nós distribuímos aqui, nesse lugar, oferta da Conab, 6 toneladas de alimentos para as famílias pobres dessa região. Cumprir nosso dever. Caridade, escuta, é obrigação de todos nós. E religião sem caridade é propaganda enganosa. Deus te abençoe, Deus te proteja sempre. Nunca esqueça de ajudar os outros. Às vezes é com uma palavra, com um olhar. Todos nós somos carentes de afetos, de atenção e, às vezes, do pão nosso de cada dia. Padre Walter, muitíssimo obrigado. Esses dias, desde sexta-feira aqui, sua presença traz muita alegria a esse seu irmão ancião que lhe quer muito bem. Rezo pelo senhor, pela sua paróquia em Itaporanga e pelo querido Colégio Diocesano de Itaporanga. Padre Marcelo, muito obrigado por sua presença jovem. Venha, venha aqui, venha pregar aqui para os nossos jovens. Seminaristas, queridos, Hugo, Hudson e Tiago, Miguel, conte com minhas orações. Fico feliz quando recebo um seminarista. E você que é mais uma vocação daqui, uma vocação salesiana. O Rodrigo está na nossa diocese. Todo ano a gente envia jovens, rapazes e moças que se decidem fazer a experiência vocacional. Uma salva de palmas para os seminaristas e os vocacionados e vocacionadas. Para terminar, eu quero chamar aqui a aniversariante, uma filha muito querida. Essa menina evangeliza a nossa comunidade em Petrolina. Quero chamar os pais de Clara, filhos dessa obra, missionários dessa obra, Clécio e Cleoneide. A Clara vai cantar uma música. Ela está completando 18 anos. Ela evangeliza do jeito que Deus lhe permite evangelizar. Tem uma voz linda. Evangelize, não diga que não pode. Todos nós podemos fazer o que Jesus nos manda fazer.
1: Nunca ouvi.

0: bênção dos objetos, põe na mão, terços, escapulários. Quem tem a garrafinha d'água, queira levantar também a garrafinha d'água. Hoje não venderam água. Mas se você tem a garrafinha d'água, levante-a, por favor. Oremos. Onipotente, eterno Deus, dignai-vos abençoar esses objetos de piedade e devoção que vossos filhos vos apresentam, para que sejam sinais da vossa providência na vida de todos quantos deles fizerem uso. Por Jesus Cristo vos pedimos que abençoeis esses objetos de piedade e de devoção. Em nome do Pai, do Filho e do Espírito Santo.
1: Amém.
0: Bênção da água. Oremos, Pai Santíssimo, onipotente e eterno Deus, vós criastes a água como fonte de vida, da vida, e dela fizeste uso ao longo da história humana para manifestar vosso poder, vossa misericórdia. Olhai a vossa igreja reunida aqui e em casa. Dermai sobre esta água que vossos filhos e filhas vos apresentam a vossa bênção, o vosso Santo Espírito, a fim de que todos quantos dela fizerem uso obtenham as graças que necessitam. Ingerida traga saúde ao corpo. Aspergida sobre nossas cabeças nos recorde nosso santo batismo. Aspergida sobre nossas casas e nossos pertences nos traga a vossa proteção. Dignai-vos, pois, abençoar e santificar esta água. Em nome do Pai, do Filho e do Espírito Santo.
1: Amém.
0: Água abençoada.
1: Poder de Deus em sua casa.
0: Água abençoada.
1: O poder de Deus em sua casa.
0: Água abençoada.
1: Poder de Deus em sua casa.
0: A bênção final.
2: Antes da bênção, eu só queria, em nome da Diocese de Cajazeiras, agradecer ao Adilson e também a todos os que são responsáveis por esse santuário, por esta obra bonita, por nos acolher durante o final de semana. Eu estou acompanhando um grupo que prepara-se para a consagração na Ordem das Virgens, na nossa diocese. Uma primeira experiência pensada por Dom Francisco de Sales, levada adiante pelo nosso atual bispo, Francisco Gabriel. Então, é um grupo de 8 mulheres que se preparam para a consagração à Ordem das Virgens, uma ordem antiga na igreja, data dos primeiros séculos, que a igreja diocesana acompanha, e elas estão fazendo o retiro anual, terminando mais uma etapa de sua formação. Então, a Padre Adilson e a todos os que nos acolheram, nossa gratidão por esse espaço que nos fez rezar durante esses dias. O Senhor esteja convosco.
1: Ele está no meio de nós.
2: Eu convido aos meus irmãos sacerdotes para darmos a bênção juntos. Abençoe-vos Deus Todo-Poderoso, Pai, Filho e Espírito Santo.
1: Amém.
2: Louvado seja nosso Senhor Jesus Cristo.
1: Para sempre seja louvado.
2: A alegria do Senhor seja a vossa força. Ide em paz e Jesus os acompanhe.
1: Graças a Deus.

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2: Uma e 32.
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0: 2 horas.
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2: E 32. 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
1: 12:57.

todas as vezes que ouvires o bater do relógio, às 3 horas da tarde, deves mergulhar toda na minha misericórdia, adorando-a e glorificando-a. Implora a onipotência dela em favor do mundo inteiro, especialmente dos pobres pecadores, porque nesse momento foi largamente aberta para toda a alma. Nessa hora, conseguirás tudo para ti e para os outros. Nessa hora, realizou-se a graça para todo mundo. A misericórdia venceu.

0: Fiquemos de joelhos, quem puder, claro. Graças e louvores se dêem a cada momento
1: ao Santíssimo e Diviníssimo Sacramento.
0: Graças e louvores se dêem a cada momento
1: ao Santíssimo e Diviníssimo Sacramento.
0: Graças e louvores se dêem a cada momento
1: ao Santíssimo e Diviníssimo Sacramento.
0: Amados irmãos e irmãs, presentes neste santuário, presente neste cenáculo da misericórdia, e a vocês que estão em casa, participando conosco deste dia, domingo, dia do Senhor, desde logo cedo, este cenáculo foi sendo ocupado com a presença de vocês, ocupando os espaços deste santuário. Vocês que vieram de longe, de perto, de outros estados, mas que quando vocês chegam a este santuário, o santuário se enche de uma alegria tamanha, com a presença de tantos romeiros, romeiras, peregrinos, peregrinas da esperança. Até aqui, meus irmãos e minhas irmãs, o nosso Deus tem nos ajudado. Somos o que somos, porque nós temos um Pai, Deus vivo e verdadeiro, que está sempre nos acompanhando todos os dias. Por isto, amados, amadas, dá graças ao Senhor todos os dias, porque eterna é a sua misericórdia. Coroando então este nosso dia, esse domingo, esse dia do Senhor, coroando com a presença de Jesus entre nós, que você possa.

possa dizer comigo assim: meu Deus, eu creio, adoro, espero e amo-vos. Peço-vos perdão por aqueles que não creem, não adoram, não esperam e não vos amam. Meu Deus, eu creio, adoro, espero e amo-vos. Peço-vos perdão por aqueles que não creem, não adoram, não esperam e não vos amam. Meu Deus, eu creio, adoro, espero e amo-vos. Peço-vos perdão por aqueles que não creem, não adoram, não esperam e não vos amam. Invoquemos a Santíssima Trindade cantando.

0: com esta presença amabilíssima da presença de Deus que é Pai, Filho e Espírito Santo, ao traçarmos esse sinal da fé sobre nosso corpo, como bom cristão, sempre procura fazer este sinal da fé, ao sair da casa, ao tomar um carro, aí tomar refeição, enfim, até passando pela frente da igreja, nós também fazemos o sinal do cristão sobre nosso corpo, invocando a presença de Deus que é Pai, Filho e Espírito Santo. Por isso, irmãos e irmãs, nunca murmureis dizendo que Deus não te escuta, que Deus não ouve os teus pedidos. Muito pelo contrário, Deus escuta todos nós. Nós é que não temos paciência de esperarmos o tempo de Deus. O tempo de Deus é diferente do nosso tempo. Nós temos um relógio que vai então nos comandando, mas o tempo de Deus é outro. Por isso que muitas vezes nós quebramos a cara, por isso muitas vezes nós quebramos a cara por causa da nossa falta de paciência, por causa da nossa desobediência, por causa das nossas infidelidades. Mas Deus, Ele não desiste de você, Ele não desiste de nós e nunca desistirá. Basta olhar a história do povo de Israel, esta nação escolhida, essa nação eleita. Deus sempre foi paciente e Deus nunca abandonou o seu povo, como ainda hoje Deus também não nos abandonará, nunca e jamais. Por isso, vamos nós agora, mais uma vez, pedimos que o Espírito Santo venha sobre nós, sobre nossas famílias, sobre nossas comunidades, sobre esse santuário, sobre esta obra, sobre tantos irmãos e irmãs que estão doentes, em casa, nos hospitais, sobre tantas famílias que estão em crises, porque não se entende mais, porque se dizem que não se tem mais amor. E que amor é este que já se acabou por causa daquelas pequenas crises que surgem, e que é normal uma crise que aparece aqui e acolá, mas quando se tem o amor supera todas as crises, porque o amor deve ser mais forte, muito mais forte ainda, como o amor de Deus para com você, para comigo, para conosco, que Ele não desiste de nós e está sempre nos amando, mesmo quando nós pecamos, mesmo quando a nossa miséria humana é propícia ao pecado, ao erro, mas Deus está sempre nos amando, porque Ele quer que nós nos convertamos. Ele espera a nossa conversão, Ele espera a nossa mudança de vida, Ele espera a nossa transformação, e Ele sabe que a nossa miséria humana, ela é propícia ao pecado, por isso Ele nos ama. Ele pune o pecado, mas não pune o pecador. Esse é o Deus verdadeiro, que pune o pecado, mas não pune o pecador. Por isso, não se sinta sozinho, abandonado, desesperado. Confie, tenha fé no poder divino. E a você que vive doente, que vive sofrendo de alguma situação por causa da depressão, da ansiedade, por causa do medo, por causa de qualquer outra enfermidade, confie no poder divino de nosso Senhor Jesus Cristo. Ele não quer nada mais, nada menos, a não ser a sua fé, a não ser a sua confiança no poder divino, porque nada é impossível para Deus, tu sabes disso. Nada é impossível. Se nada é impossível, por que não avançar para as águas mais profundas? Por que não confiar plenamente? Por que não se tem fé suficientemente para ser curado de suas enfermidades físicas, de seus problemas, de seus desafios? porque Deus disse: coragem, eu venci o mundo, vocês também vencerão. É o seu Filho que está sempre agindo na nossa vida, operando milagres. E a vocês, irmãos e irmãs que estão em casa, não sei qual é a sua dor, não sei quais são os seus sofrimentos, mas Deus sabe. Deus conhece profundamente a você. A você que está com problemas de ordens físicas, financeiras, familiares, peça a Deus essa transformação, peça a Deus essa restauração, peça a Deus essa libertação. Você que está passando por um momento de quimioterapia, radioterapia, peça a Deus a graça para você ir vencendo cada tratamento, e que vai passar tudo isso e que a cura vai acontecer em nome de Jesus. Você que está fazendo hemodiálise, confie, não desista. É doloroso, é difícil, mas se mantenha na fé, se mantenha orante. Quando você estiver naquele momento fazendo a hemodiálise, toma o texto na mão, vá rezando, vá pedindo a cura, vá confiando, ocupe a mente com oração, com o nome de Jesus. Não pense em coisas ruins, não pense negativamente. Enquanto está ali fazendo aquele processo da hemodiálise, vá rezando, leve o texto e vá invocando o nome de Jesus, pedindo misericórdia, misericórdia, misericórdia, que as graças acontecem. A você que tem medo, peça a Jesus que tire esse medo, esse síndrome de pânico, que Deus vai te dar esta força para você não ficar mais com medo de avançar, de se lançar, de alcançar a graça que tu queres. Se você está ansioso, depressivo, confie, acredite que Deus está agindo em você, porque Deus sabe que você tem necessidade da ação de Deus. Por isso invoquemos o Espírito Santo cantando assim: que o Espírito Santo venha, venha, venha, venha sobre nós, sobre esse cenáculo. A vocês que estão em casa, a gente diz assim:
1: vem, vem, vem, Espírito Santo.
0: Eleva teu braço e solta

Deus, presença viva do Pai e do Filho, venha sobre nós e renova o nosso coração nesta tarde. Enche-nos com a Tua luz, com o Teu amor, com a Tua paz. Vem, Espírito Santo, sopra em nós o Teu vento suave, purifica nossos pensamentos, purifica nossas palavras, purifica nossas atitudes. Vem, Espírito Santo, ensina-nos a ouvir esta voz que liberta, essa voz transformadora, essa voz que cura. Vem, Espírito Santo, com Tua voz, para que nós continuemos nesta mesma direção, nesta direção que nos leva aos céus, nesta direção que nos leva a esse encontro definitivo com o Pai na Jerusalém Celeste. Vem, Espírito Santo, vem, Espírito de sabedoria, dai a todos nós o discernimento para entendermos os caminhos de Deus. Vem, Espírito Santo, dê a todos nós o Espírito de fortaleza. Dá-nos coragem para permanecermos firmes na fé, mesmo quando o mundo tenta nos abalar, mesmo diante das provações, das tentações, das tempestades, das dificuldades. Vem, Espírito Santo, dá-nos o dom da fortaleza. Vem, Espírito Santo, e faz morada na nossa vida, faz morada na nossa casa, faz morada na nossa família. Vem, Espírito Santo, acende em nós o fogo do Teu amor no nosso coração, em nossas comunidades. Acende em nós o fogo do Teu amor em nossos lares. Vem, Espírito Santo, para que nós levemos muito mais longe a Vossa presença, para onde nós formos em missão, para onde nós formos levar a palavra de vida e de salvação. Vem, Espírito Santo, transforma a nossa vida, renova a nossa alma e faz de nós um instrumento da Tua paz. Vem, Espírito Santo.

Enchei os corações dos vossos fiéis e acendei neles o fogo do vosso amor. Enviai, Senhor, vosso Espírito, e tudo será criado, e renovareis a face da terra. Oremos, ó Deus, que instruís os corações dos vossos fiéis com a luz do Espírito Santo, fazei que apreciemos retamente todas as coisas, segundo o mesmo Espírito, e gozemos sempre de sua consolação, por Cristo nosso Senhor. Amém. Amados irmãos e irmãs, vocês que estão em casa, possa também acender uma vela sobre a mesa. Deixe essa vela acesa, porque agora nós vamos juntos rezarmos o texto da Divina Misericórdia. Esta vela acesa é a presença de Jesus também aí em vossa casa. Esta luz que se perpetua nos lares, nas famílias, é a luz de Jesus, que ele mesmo disse: eu sou a luz do mundo, quem me segue não andará nas trevas, mas terá sempre a luz da vida. E nós que estamos aqui diante de Jesus sacramentado, os que estão nos acompanhando pelas redes sociais, se você puder também ficar de joelho, para nós rezarmos o texto de joelhos, quem puder, é claro. E essa é uma intenção, e que nós vamos então rezarmos pela intenção particular do Papa Leão. Ele está pedindo que nós rezemos sempre pelas suas intenções. Ele tem uma intenção muito particular, e a gente reza e pede a Jesus esta graça. E uma delas é a unidade da igreja em todo o mundo. Rezar pela unidade da igreja, rezando pelo Santo Padre, o Papa Leão, rezando por todos os cardeais, que assim estão sempre auxiliando o Sumo Pontífice, o Vigário de Cristo, pelos arcebispos nas arquidioceses, pelos bispos nas dioceses, pelos sacerdotes do mundo inteiro, pelos religiosos, religiosas, pelas vocações sacerdotais religiosas, por todos os leigos e leigas que estão em missão, evangelizando além fronteiras, os desafios que surgem, a missão que é grandiosa, mas que ela não se deve parar, mas que ela deve avançar, porque assim Jesus colocou hoje no coração a confirmação da boa semente, e a boa semente que se encontra enraizada no coração da gente deve ser anunciada, deve ser proclamada, deve ser levada ao mais longínquo. Rezando por vocês, missionários, romeiros, peregrinos da esperança, rezando por aqueles que estão em casa, pelos pedidos, pelas intenções, pela paz e pela conversão dos pecadores, pelo Padre Deus, por esse sacerdote, pela nossa missão neste santuário, pela fraternidade dos sacerdotes que estão no discernimento deste avançar da obra, e que assim seja tudo permitido para a honra e glória de Deus, pelos filhos e filhas da misericórdia. Enfim, agradecidos a Deus por tudo, e proclamemos o nome de Deus, agradecendo e chamando como Pai. Pai nosso que estás nos céus, santificado seja o vosso nome, venha a nós o vosso reino, seja feita a vossa vontade, assim na terra como no céu.

0: Ave Maria, cheia de graça, o Senhor é convosco, bendita sois vós entre as mulheres, bendito é o fruto do vosso ventre, Jesus.
1: Santa Maria, Mãe de Deus, rogai por nós, pecadores,
2: agora e na hora de nossa morte. Amém.
0: Creio em Deus Pai Todo-Poderoso, Criador do céu e da terra, e em Jesus Cristo, seu único Filho, nosso Senhor, que foi concebido pelo poder do Espírito Santo, nasceu da Virgem Maria, padeceu sob Pôncio Pilatos, foi crucificado, morto e sepultado, desceu à mansão dos mortos, ressuscitou ao terceiro dia, subiu aos céus, está sentado à direita de Deus Pai Todo-Poderoso, de onde há de vir a julgar os vivos e os mortos.
2: Creio no Espírito Santo, na Santa Igreja Católica, na comunhão dos santos, na remissão dos pecados, na ressurreição da carne, na vida eterna. Amém.
0: Jesus misericordioso, eu confio em vós. Jesus misericordioso,
3: eu confio em vós.
0: Jesus misericordioso,
3: eu confio em vós.
0: Ó sangue e água, que jorraste do coração de Jesus como fonte de misericórdia para nós,
3: eu confio em vós.
0: Eterno Pai, eu vos ofereço o corpo e sangue, alma e divindade de vosso deletíssimo Filho, nosso Senhor Jesus Cristo, em expiação dos nossos pecados e dos pecados do mundo inteiro, pela sua dolorosa paixão,
2: tende misericórdia de nós e do mundo inteiro.
0: Pela sua dolorosa paixão,
2: tende misericórdia de nós e do mundo inteiro.
0: Pela sua dolorosa paixão,
2: tende misericórdia de nós e do mundo inteiro.
0: Pela sua dolorosa paixão,
2: tende misericórdia de nós e do mundo inteiro.
0: Pela sua dolorosa paixão,
2: tende misericórdia de nós e do mundo inteiro.
0: Pela sua dolorosa paixão,
2: tende misericórdia de nós e do mundo inteiro.
0: Pela sua dolorosa paixão,
2: tende misericórdia de nós e do mundo inteiro.
0: Pela sua dolorosa paixão,
2: tende misericórdia de nós e do mundo inteiro.
0: Pela sua dolorosa paixão,
2: tende misericórdia de nós e do mundo inteiro.
0: Pela sua dolorosa paixão,
2: tende misericórdia de nós e do mundo inteiro.
0: Ó sangue e água, que jorraste do coração de Jesus como fonte de misericórdia para nós,
2: eu confio em vós.
0: Eterno Pai, eu vos ofereço o corpo e sangue, alma e divindade de vosso deletíssimo Filho, nosso Senhor Jesus Cristo, em expiação dos nossos pecados e dos pecados do mundo inteiro.
2: Pela sua dolorosa paixão,
0: tende misericórdia de nós e do mundo inteiro.
2: Pela sua dolorosa paixão,
0: tende misericórdia de nós e do mundo inteiro.
2: Pela sua dolorosa paixão,
0: tende misericórdia de nós e do mundo inteiro.
2: Pela sua dolorosa paixão,
0: tende misericórdia de nós e do mundo inteiro.
2: Pela sua dolorosa

0: inteiro,
1: pela sua dolorosa paixão,
0: tende misericórdia de nós e do mundo inteiro,
1: pela sua dolorosa paixão,
0: tende misericórdia de nós e do mundo inteiro. Ó sangue e água que jorraste do coração de Jesus, como fonte de misericórdia para nós,
2: eu confio em vós.
0: Eterno Pai, eu vos ofereço o corpo e sangue, alma e divindade de vosso deletíssimo Filho, nosso Senhor Jesus Cristo, em expiação dos nossos pecados e dos pecados do mundo inteiro.
1: Pela sua dolorosa paixão,
0: tende misericórdia de nós e do mundo inteiro.
1: Pela sua dolorosa paixão,
0: tende misericórdia de nós e do mundo inteiro.
1: Pela sua dolorosa paixão,
0: tende misericórdia de nós e do mundo inteiro.
1: Pela sua dolorosa paixão,
0: tende misericórdia de nós e do mundo inteiro.
1: Pela sua dolorosa paixão,
0: tende misericórdia de nós e do mundo inteiro.
1: Pela sua dolorosa paixão,
0: tende misericórdia de nós e do mundo inteiro.
1: Pela sua dolorosa paixão,
0: tende misericórdia de nós e do mundo inteiro.
1: Pela sua dolorosa paixão,
0: tende misericórdia de nós e do mundo inteiro.
1: Pela sua dolorosa paixão,
0: tende misericórdia de nós e do mundo inteiro.
1: Pela sua dolorosa paixão,
0: tende misericórdia de nós e do mundo inteiro. Ó sangue e água que jorraste do coração de Jesus, como fonte de misericórdia para nós,
2: eu confio em vós.
0: Eterno Pai, eu vos ofereço o corpo e sangue, alma e divindade de vosso deletíssimo Filho, nosso Senhor Jesus Cristo, em expiação dos nossos pecados e dos pecados do mundo inteiro.
3: Pela sua dolorosa paixão,
0: tende misericórdia de nós e do mundo inteiro.
3: Pela sua dolorosa paixão,
0: tende misericórdia de nós e do mundo inteiro.
3: Pela sua dolorosa paixão,
0: tende misericórdia de nós e do mundo inteiro.
3: Pela sua dolorosa paixão,
0: tende misericórdia de nós e do mundo inteiro.
3: Pela sua dolorosa paixão,
0: tende misericórdia de nós e do mundo inteiro.
3: Pela sua dolorosa paixão,
0: tende misericórdia de nós e do mundo inteiro.
3: Pela sua dolorosa paixão,
0: tende misericórdia de nós e do mundo inteiro.
3: Pela sua dolorosa paixão,
0: tende misericórdia de nós e do mundo inteiro.
3: Pela sua dolorosa paixão,
0: tende misericórdia de nós e do mundo inteiro.
3: Pela sua dolorosa paixão,
0: tende misericórdia de nós e do mundo inteiro. Ó sangue e água que jorraste do coração de Jesus, como fonte de misericórdia para nós,
2: eu confio em vós.
0: Eterno Pai, eu vos ofereço o corpo e sangue, alma e divindade de vosso deletíssimo Filho, nosso Senhor Jesus Cristo, em expiação dos nossos pecados e dos pecados do mundo inteiro. Amados irmãos e irmãs, que nós possamos, de joelho, se você ainda não se ajoelhou, que assim o faça. Pelo menos reze essa última dezena de joelhos. Reze na sua intenção. Reze pela sua casa. Reze pela sua família. Reze pelo seu trabalho. Pelos sonhos. Pelas esperanças. Reze por cada membro da sua casa. Ofereça essa última dezena pelos seus. É nosso Senhor Jesus Cristo, que mais do que nunca, que tem poder nos céus e na terra, que pode chegar no mais profundo do vosso familiares, de alguém que está doente, o Senhor Jesus pode ir lá curá-lo, de alguém que está no vício do alcoolismo, das drogas, o Senhor pode ir lá também libertá-lo, pelo seu lar que se encontra em crise, pelo seu lar que se encontra em conflito, pelo seu lar que se encontre em desunião, o Senhor pode agora restaurar o teu lar, porque você vai rezar nessa intenção. E assim cada um pede a graça que deseja recebê-la, mas tenha paciência, que o tempo de Deus é diferente do vosso tempo. E juntos, rezando, cantando, piedosamente esta última dezena pelas intenções particulares.

0: Jesus misericordioso, Jesus misericordioso,
1: eu confio em Deus.
0: Jesus misericordioso,
1: eu confio em Deus.
0: Nossa Senhora Mãe da Misericórdia, São José,
1: rogai por nós.
0: São Pedro e São Paulo,
1: rogai por nós.
0: Santo Antônio,
1: rogai por nós.
0: São Carlos Acutis,
1: rogai por nós.
0: Santa Faustina,
1: rogai por nós.
0: São Padre Pio,
1: rogai por
0: São João Paulo II,
1: rogai por nós.
0: Todos os santos e santas de Deus,
1: rogai por nós.
0: São Miguel Arcanjo,
2: protegei-nos e defendei-nos do combate.
0: São Miguel Arcanjo,
2: protegei-nos e defendei-nos do combate.
0: São Miguel Arcanjo,
2: protegei-nos e defendei-nos do combate.
0: Amados irmãos e irmãs, permaneça de joelhos. Nós vamos agora dar a bênção a vocês e aos que estão em casa. Esta é a hora das bênçãos. A Eucaristia é a maior de todas as bênçãos. É a grande ação de graças ao Pai dos homens unidos em Cristo. E é a grande bênção que transborda de sua bondade para nós. Cantemos tão sublime sacramento. Um incenso.

do vosso corpo e do vosso sangue, que possamos colher continuamente os frutos da redenção. Vós que sois Deus.

0: Amados irmãos e irmãs, Deus os abençoe e vos guarde. Diga amém.
1: Amém.
0: Que Ele vos ilumine com a luz de sua face e vos seja favorável.
2: Amém.
1: Amém.
0: Que Ele vos mostre seu rosto e vos traga paz.
2: Amém.
0: Que Ele vos dê a saúde da alma e do corpo.
2: Amém.
0: Que nosso Senhor Jesus Cristo esteja perto de vós para vos defender de toda ação do maligno. Diga amém.
2: Amém.
0: Que nosso Senhor Jesus Cristo esteja em vosso coração para vos conservar sempre em paz.
2: Amém.
0: Que nosso Senhor Jesus Cristo seja o vosso guia para vos conduzir com segurança pelas estradas da vida.
2: Amém.
0: Que nosso Senhor Jesus Cristo continue nos acompanhando, nos guardando, olhando para todos vocês que estão neste cenáculo, olhando para todos os que estão em casa participando conosco deste momento divino e maravilhoso, olhando para os doentes que estão nos hospitais, que estão em sua residência, olhando para os encarcerados, olhando para as nossas famílias, e que nosso Senhor Jesus Cristo continue derramando sobre nós muitas bênçãos, chuvas de graça, saúde e paz, proteção divina e o livramento, e também muita prosperidade, porque Jesus Cristo vive e reina com o Pai na unidade do Espírito Santo.
2: Amém.

0: seja Deus.
1: Bendito seja Deus.
0: Bendito seja seu santo nome.
2: Bendito seja o seu santo nome.
0: Bendito seja Jesus Cristo, verdadeiro Deus e verdadeiro homem.
2: Bendito seja Jesus Cristo, verdadeiro Deus.
0: Seu preciosíssimo sangue.
2: Bendito seja o seu preciosíssimo sangue.
0: Bendito seja Jesus Cristo, verdadeiro Deus e verdadeiro homem.
2: Bendito seja Jesus Cristo, verdadeiro Deus e verdadeiro homem.
0: Bendito seja Jesus Cristo no Santíssimo Sacramento do altar.
2: Bendito seja Jesus Cristo no Santíssimo Sacramento do altar.
0: Bendito seja o seu preciosíssimo sangue.
2: Bendito seja o seu preciosíssimo sangue.
0: Bendito seja o Espírito Santo Paráclito.
2: Bendito seja o Espírito Santo Paráclito.
0: Bendita seja a grande Mãe de Deus, Maria Santíssima.
2: Bendita seja a grande Mãe de Deus, Maria Santíssima.
0: Bendita seja a sua gloriosa Assunção.
2: Bendita seja a sua gloriosa Assunção.
0: Bendita seja a sua Santa Imaculada Conceição.
2: Bendita seja a sua Santa Imaculada Conceição.
0: Bendito seja o nome de Maria, Virgem Mãe.
2: Bendito seja o nome de Maria, Virgem Mãe.
0: Bendito seja São José, seu castíssimo esposo.
2: Bendito seja São José, seu castíssimo esposo.
0: Bendito seja Deus nos seus anjos e nos seus santos.
2: Bendito seja Deus nos seus anjos e nos
0: Deus e Senhor nosso, protegei vossa igreja. Dai santos pastores e dignos ministros, derramai vossas bênçãos sobre o nosso Santo Padre, o Papa Leão, sobre o nosso Bispo José Luiz, sobre esse Padre, responsável por esta área pastoral, sobre o Padre Deus, fundador da Comunidade Católica Filhos da Misericórdia, sobre todo o clero, sobre o chefe da nação e do Estado, e sobre todas as pessoas constituídas em dignidade, para que governem com justiça. Dai ao povo brasileiro o passo constante e prosperidade completa, favoreceis os efeitos contínuos de vossa bondade, o Brasil, este bispado, esta área pastoral de Santo Antônio, este santuário da Divina Misericórdia em que habitamos, a cada um de nós em particular, e a todas as pessoas por quem somos obrigados a rezar ou que se encomendar as nossas orações. Tende misericórdia das almas dos fiéis que padecem um purgatório, dá-lhe, Senhor, descanso e a luz eterna. Agradecidos a Deus pela presença de vocês e que esta ida de vocês não estão indo sozinhos, porque a bênção do Senhor está conduzindo a vocês com segurança e em paz pelas estradas da vida. Vive intensamente a misericórdia na família, semeando a semente boa no coração das pessoas de vossa casa, em vossa comunidade, nos grupos e nas pastorais. Vamos nós semearmos a boa semente no coração e que ali se encontra aberto para receber essa boa semente que é a palavra de Deus. Pai nosso que estás nos céus, santificado seja o vosso nome. Venha a nós o vosso reino, seja feita a vossa vontade, assim na terra como no céu.
2: O pão nosso de cada dia nos dai hoje, perdoai-nos as nossas ofensas, assim como nós perdoamos a quem nos tem ofendido. E não nos deixeis cair em tentação, mas livrai-nos do mal. Amém.
0: Ave Maria, cheia de graça, o Senhor é convosco. Bendita sois vós entre as mulheres. Bendito é o fruto do vosso ventre, Jesus.
2: Santa Maria, Mãe de Deus, rogai por nós, pecadores, agora e na hora de nossa morte.
0: Graças e louvores se dê a cada momento
2: ao Santíssimo e Diviníssimo Sacramento.
0: Graças e louvores se dê a cada momento
2: ao Santíssimo e Diviníssimo Sacramento.
0: Graças e louvores se dê a cada momento
2: ao Santíssimo e Diviníssimo Sacramento.
0: Glória ao Pai, ao Filho e ao Espírito Santo.
2: Como era no princípio, agora e sempre. Amém.
0: Lembramos que logo mais, às 4:30, teremos a celebração lá na comunidade Bacoré, às 7 horas da noite, na comunidade do Fundão. Às 5 horas da tarde, Santa Missa no Santuário. E nós, então, aqui no Santuário, uma salva de palmas a Jesus. Viva, viva, viva, viva, viva, viva, viva, nosso Senhor Jesus Cristo!

0: 3:55.
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2: Quatro e trinta e três.
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0: Espírito Santo.
1: Amém.
0: A graça de nosso Senhor Jesus Cristo esteja abundantemente convosco.
1: Bendito seja Deus que nos reuniu no amor de Cristo.
0: Terminando esse domingo, dia do Senhor, rezando pelas caravanas que estão a caminho de suas casas, de suas cidades. Tanta gente que vê esse santuário. Pensando em vocês que estão aqui, você que está em casa, unidos na mesma fé, peçamos perdão a Deus de nossos pecados.

0: rico em misericórdia, tenha compaixão de nós, perdoe os nossos pecados e nos conduza às alegrias da vida eterna.
1: Amém.
0: Glorifiquemos a Deus com alegria, cantando.

corre onde você estiver. Na estrada, em casa, nos sítios, em sua casa, aqui nesse santuário. Ore.

erram para retomar o bom caminho. Dai aos que professam a fé rejeitar o que não convém ao cristão e abraçar tudo que é digno deste nome.

Leitura do livro do profeta Isaías. Isto diz o Senhor: assim como a chuva e a neve desceu do céu, e para lá não voltará mais, mas vem irrigar e fecundar a terra, e fazer-a germinar, e dar semente para o plantio e para a alimentação. Assim a palavra que sai da minha boca não voltará para mim vazia. Antes realizar tudo o que for minha vontade e produzirá o efeito que prometido ao enviá-la. Palavra do Senhor.

0: Leitura da Carta de São Paulo aos Romanos. Irmãos, eu entendo que os sofrimentos do tempo presente nem merecem ser comparados com a glória que deve ser revelada em nós. De fato, toda a criação está esperando ansiosamente o momento de se revelarem os filhos de Deus, pois a criação ficou sujeita à vaidade, não por sua livre vontade, mas por sua dependência daquele que a sujeitou. Também ela espera ser libertada da escravidão, da corrupção, e assim participar da liberdade e da glória dos filhos de Deus. Com efeito, sabemos que toda a criação, até o tempo restante, está gemendo como quem em dores de parto. E não somente ela, mas nós também, que temos os primeiros frutos do Espírito. Estamos interiormente gemendo, aguardando a adoção filial e a libertação para o nosso corpo. Palavra do Senhor.
1: Graças a Deus.

0: capítulo 13, versículos 1 a 9. Naquele dia, Jesus saiu de casa e foi sentar-se às margens do mar da Galileia. Uma grande multidão reuniu-se em volta dele. Por isso, Jesus entrou numa barca, sentou-se, enquanto a multidão ficava de pé na praia. Disse-lhes muitas coisas em parábolas. E disse: um semeador saiu a semear. Enquanto semeava, algumas sementes caíram à beira do caminho. Os pássaros vieram e as comeram. Outras sementes caíram em terreno pedregoso, onde não havia muita terra. As sementes logo brotaram, porque a terra não era profunda. Mas quando o sol apareceu, as plantas ficaram queimadas e secaram, porque não tinham raízes. Outras sementes caíram no meio dos espinhos. Os espinhos cresceram e sufocaram as plantas. Outras sementes, porém, caíram em terra boa, produziram a base de 100, de 60 e de 30 frutos por semente. Quem tem ouvidos, ouça. Palavra da salvação.
1: Glória a vós, Senhor.
0: Queridos irmãos e irmãs, ouvintes da rádio Agnus Dei, amados irmãos e irmãs, presentes neste santuário. Terminar um dia, um domingo, celebrando a Eucaristia, sentados à mesa com o Divino Mestre. Privilégio, mais que isso, graça imensurável. Ouvimos a narrativa da parábola do semeador. Jesus saiu de casa e pôs-se à margem do lago de Genezaré, chamado também o Mar da Galileia. Está sentado. Bonito ver o Senhor contemplando as ondas. É um lago não muito grande, chamado de mar. Ei-lo ali. Pouco a pouco foram chegando as pessoas, mais gente, e formou-se uma grande multidão em torno dele. Ele sobe numa barca, pede para se afastar um pouco, e daquela barca, em pé, começa a falar para a multidão que está à beira do mar. O vento ajuda. Jesus sabe usar os meios naturais. Suas estratégias são lindas para fazer chegar às pessoas a mensagem do reino de Deus. Uma dessas estratégias que ele usa de modo admirável são as parábolas. Histórias que ele cria, imagina, para passar para as pessoas o que ele trazia no coração. E então, disse-lhes muitas coisas em parábolas. Eu vejo Jesus contando essas parábolas. Fico pensando que ele continua a ensinar a nós todos por parábolas. E felizes os que entendem o que ele quer dizer. Ele mesmo diz nesse mesmo texto: vós sois felizes, porque vossos olhos veem o que os profetas não viram, anunciaram, mas não viram. Felizes sois vós, porque vossos ouvidos ouvem o que os outros, em tempos passados, não ouviram. Mas a vós é dada a graça de ouvir a palavra. Como agora, nessa tarde, começo de noite, nós somos felizes, porque estamos ouvindo as mesmas palavras que encantam o nosso coração. enche de ternura a nossa alma. Um semeador saiu a semear. Bonito, né? O semeador é ele mesmo. E enquanto semeava, e qual é a semente que esse homem lançava à terra? A palavra do reino, a palavra do Pai Eterno, presente plenamente nele, homem Deus. E Jesus coloca diferentes realidades, diferentes terrenos, vocês viram? Parte da semente caiu à beira do caminho. E ele mesmo explica o que significa esse terreno de beira de caminho, beira de estrada. A palavra semeada à beira do caminho cai num coração de quem ouve o Evangelho, mas não dá a devida atenção. Não permite que a palavra produza frutos no seu coração. E o inimigo, que é astuto, porque também é espírito, percebendo aquela alma frágil que escuta a palavra e não lhe dá atenção, vem e rouba o que foi semeado. Terreno de beira de estrada. Vieram os passarinhos e comeram as sementes. Não houve produção. Outra parte caiu em terreno pedregoso. O que significa? Jesus explica no mesmo texto. São aqueles que, ouvindo a palavra, a recebem com alegria, mas não tem uma formação sólida, não tem raízes, não tem conhecimento do catecismo da igreja, da doutrina da igreja. Quando chegam as provações, os sofrimentos, as perseguições por causa da palavra, logo desistem. Quantas pessoas são assim? Ah, como o encontro foi bom, padre, como esse retiro foi maravilhoso, dizia aquele jovem. Mas não se aprofundou no conhecimento. Não se permitiu conhecer a profundidade da proposta. Voltou para casa e esqueceu. Ficou como um bonito retiro na lembrança. A semente não germinou, porque não tinha raízes, porque não tinha formação. Daí a importância da catequese para formar discípulos e discípulas. Outra parte caiu em terra pedregosa. E Jesus explica. São aqueles que escutam a palavra, admiram, sabe até que é a palavra de Deus, mas as preocupações com as coisas do mundo, com as riquezas, com as vaidades, sufocam. É a terra de espinhos. Sufocam a palavra, porque o apego às coisas materiais impede que a palavra desabroche nesse coração. Outra parte caiu ainda em terreno pedregoso e Jesus explica dizendo: são aqueles que escutam a palavra, mas impede que ela desabroche. Ouve a palavra, tem alegria, mas não deixa essa palavra produzir frutos. Tem outras preocupações, tem outros sentimentos, outros desejos. Outra parte, porém, como é bonito, né? Caiu em terra boa, diz Jesus. que ele queria dizer, terra boa? Ele diz, e produziu uma safra abundante. E ele explica, são aqueles que, ouvindo a palavra, a compreendem. Se esforçam para praticá-la. Aparecem os frutos da caridade, da mansidão, da paz, da justiça, do amor, do perdão, os frutos do Espírito, porque a palavra caiu num coração aberto, humilde, terra boa, que vai frutificar as obras de Deus no coração humano. E Jesus termina com uma frase que nos leva a pensar: quem tem ouvido para ouvir, ouça. Pense nisso. Quem é capaz de entender, que entenda. E quem não quer entender, não vai entender. E se perderá para sempre. Que sejamos terra boa. Que acolhamos a palavra. E quando chegar as dúvidas, os sofrimentos, mergulhemos na palavra. Digamos, Senhor, fala. O que queres de mim nessa provação? Dá-me força para suportar esse momento difícil, mas não negar a fé. Ilumina-me com tua presença humana e divina. Não me deixes caminhar sozinho. Faze-me terra boa, que acolhe tua palavra no desejo de dar muitos frutos. Assim seja. Amém. Creio em Deus Pai Todo-Poderoso, Criador do céu e da terra, e em Jesus Cristo, seu único Filho, nosso Senhor, que foi concebido pelo poder do Espírito Santo, nasceu da Virgem Maria, padeceu sob
1: foi crucificado, morto e sepultado, desceu à mansão dos mortos,
0: ressuscitou ao terceiro dia, subiu aos céus, está sentado à direita de Deus Pai Todo-Poderoso, de onde devia julgar os vivos e os mortos. Creio no Espírito Santo, na Santa Igreja Católica, na comunhão dos santos, na remissão dos pecados, na ressurreição da carne, na vida eterna. Apresentemos ao Senhor as nossas preces, os nossos pedidos.
1: Ao final de cada prece, nós respondemos: Senhor, escutai a nossa prece.
2: Senhor, escutai a nossa prece.
1: Fazei que por toda a terra a vossa igreja hoje verdadeiramente seja consolada por vosso santo nascimento e dai a paz aos nossos dias, rezemos ao Senhor.
2: Senhor, escutai a nossa prece.
1: Da mesma forma que conduzistes os pastores adorá-vos nas palhas do presépio, conduzi-nos hoje para adorá-vos em vosso santo altar, rezemos ao Senhor.
2: Senhor, escutai a nossa prece.
1: Vós que nos concedeis o maravilhoso dom da filiação divina, não permitais que nos acostumemos com o fato de chamarmos o vosso Pai de Pai nosso, rezemos ao Senhor.
2: Senhor, escutai a nossa prece.
1: Pelo admirável Natal de vosso Filho, concedei a luz perpétua aos vossos irmãos, parentes e amigos que já chamaste para junto de vós, rezemos ao Senhor.
2: Senhor, escutai a nossa prece.
0: Faça a sua prece aí em casa, você que está no sítio trabalhando aí, na vacaria, tirando leite, cuidando do gado, você que está na estrada, onde você estiver, eleve a Deus seu coração, peça em silêncio o que lhe é mais necessário.

0: disso vos pedimos, ó Pai, por Jesus Cristo, vosso Filho, na unidade do Espírito Santo.
1: Amém.
0: Quero sentar. Quero chamar os acólitos aqui, para perto do altar. As acólitas também. Vem cá, ô Lucas, um instante, Lucas, aqui. Eu quero que essa pequena coleta, hoje, seja para esses jovens. Eles não pediram. São nossos acólitos. São voluntários do altar. Às vezes eu chamo e digo, vamos ali na lanchonete. Eu tenho a alegria de pagar um lanchezinho para eles. Gratidão de um coração de um padre. Mas eu quero que essa coleta hoje seja para vocês. É um gesto de amor pelo serviço que vocês prestam. Podem fazê-la. Cantemos. Música.

0: Oremos, irmãos e irmãs, para que o nosso sacrifício seja aceito por Deus Pai Todo-Poderoso.
1: Receba, Senhor, por Tuas mãos esse sacrifício, para a glória do Seu nome, para o nosso bem e de toda a Sua Santa Igreja.
0: Oremos. Olhai, Senhor, os dons da Igreja em oração. Concedei que os fiéis que os recebem possam crescer em santidade. Por nosso Senhor Jesus Cristo vos pedimos, na unidade do Espírito Santo.
1: Amém.
0: O Senhor esteja com

0: Na verdade, é digno e justo, é nosso dever e salvação dar-vos graças sempre em todo lugar. Senhor Pai Santo, Deus Eterno e Todo-Poderoso, vós nos concedeis a cada momento o que mais nos convém e conduzis a vossa Igreja por admiráveis e diversos caminhos. Vós não cessais de ajudá-la com a força do Espírito Santo, para que, sempre fiel ao vosso amor, jamais deixe de invocar-vos nas tribulações, nem se esqueça de louvar-vos nas alegrias, por Cristo nosso Senhor. Por isso, associados aos coros dos anjos, nós vos louvamos com alegria, dizendo a uma só voz: Santo, Santo, Santo,
1: Senhor Deus do universo, o céu e a terra proclama a vossa glória. Hosana nas alturas, bendito que vem em nome do Senhor. Hosana nas alturas.
0: Na verdade, ó Pai, vós sois santo, fonte de toda a santidade. Santificai, pois, esses dons, derramando sobre eles o vosso Espírito, a fim de que se torne para nós o corpo e o sangue de nosso Senhor Jesus Cristo.
1: Enviai o vosso Espírito Santo,
0: estando para ser entregue, e abraçando livremente a paixão, Jesus tomou o pão, pronunciou a bênção de ação de graças, partiu e o deu a seus discípulos, dizendo: Tomai todos e comei, isto é o meu corpo, que será entregue por vós.

Do mesmo modo, no fim da ceia, ele tomou o cálice em suas mãos e, dando graças novamente, o entregou a seus discípulos, dizendo: tomai todos e bebei. Este é o cálice do meu sangue, o sangue da nova e eterna aliança, que será derramado por vós e por todos para a remissão dos pecados. Fazei isto em memória de mim.

0: mistério da fé e do amor.
1: Todas as vezes que comemos desse pão e bebemos desse cálice, anunciamos, Senhor, a vossa morte, enquanto esperamos a vossa vinda.
0: Celebrando, pois, o memorial da morte e ressurreição do vosso Filho, nós vos oferecemos, ó Pai, o pão da vida, o cálice da salvação. Vos agradecemos porque nos tornastes dignos de estar aqui na vossa presença e vos servir.
1: Aceitai, ó Senhor, a nossa oferta.
0: Suplicante, vos pedimos que, participando do corpo e sangue de Cristo, sejamos reunidos pelo Espírito Santo num só corpo.
1: O Espírito nos una num só corpo.
0: Lembrai-vos, ó Pai, da vossa Igreja que se faz presente pelo mundo inteiro. Que ela cresça na caridade, na unidade, em comunhão com o Papa Leão, o nosso bispo José Luiz, os bispos do mundo inteiro, os presbíteros, os diáconos e todos os ministros do vosso povo.
1: Lembrai-vos, ó Pai, da vossa Igreja.
0: Lembrai-vos também na vossa misericórdia dos nossos irmãos e irmãs que adormeceram na esperança da ressurreição. Lembrem-se dos seus falecidos, colocando-os nominalmente na presença do Senhor.

0: e de todos os que partiram desta vida, acolhei-os junto a vós, ó Pai, na luz eterna de vossa face.
1: Concedei-lhes, ó Senhor, a luz eterna.
0: Enfim, nós vos pedimos, tende piedade de todos nós, piedade, Senhor. Dai-nos participar da vida eterna com a Virgem Maria, Mãe de Deus, São José, seu esposo, os apóstolos e todos os santos que neste mundo viveram na vossa amizade, a fim de vos louvarmos e glorificarmos por Jesus Cristo, vosso Filho. Por Cristo, com Cristo e em Cristo, a vós, Deus Pai Todo-Poderoso, na unidade do Espírito Santo, toda honra e toda glória,

0: guiados pelo Espírito de Jesus, animados por sua presença entre nós, rezemos como ele nos ensinou. Pai nosso que estás no céu, santificado seja o vosso nome. Venha a nós o vosso reino, seja feita a vossa vontade, assim na terra como nos céus. O pão nosso de cada dia nos dai hoje. Perdoai as nossas ofensas, assim como nós perdoamos a quem nos tem ofendido. Não nos deixeis cair em tentação, mas livrai-nos do mal. Livrai-nos de todos os males, ó Pai, e dai-nos hoje a vossa paz. Ajudados por vossa misericórdia, sejamos sempre livres do pecado, protegidos de todos os perigos, enquanto vivendo a feliz esperança, aguardamos a vinda do nosso Salvador, Jesus Cristo.
1: Vosso é o reino, o poder e a glória para sempre.
0: Senhor Jesus Cristo, dissestes aos vossos apóstolos, eu vos deixo a paz, eu vos dou a minha paz. Não olheis os nossos pecados, mas a fé que anima a vossa igreja. Dá-lhe segundo o vosso desejo a paz e a unidade. Vós que sois Deus com o Pai e o Espírito Santo.
1: Amém.
0: A paz do Senhor esteja sempre convosco.
2: De Cristo nos uniu.
0: Cordeiro de Deus,
1: que tirais o pecado do mundo, tende piedade de nós. Cordeiro de Deus, que tirais o pecado do mundo, tende piedade de nós. Cordeiro de Deus, que tirais o pecado do mundo, dai-nos a paz.

0: Quem come a minha carne e bebe meu sangue, permanece em mim e eu nele, diz o Senhor. Eis o Cordeiro de Deus, o pão vivo descido do céu. Jesus Cristo, aquele que tira o pecado do mundo.
1: Senhor, eu não sou digno que entreis em minha morada, mas é minha.
0: Que o corpo de Cristo que vamos receber nos guarde para a vida eterna.
1: Amém.
0: Que o precioso sangue de Jesus nos guarde para a vida eterna.
1: Amém.

casa aqui, faça agora um silêncio de agradecimento, de ação de graças. É tão necessário, tão bonito, após a comunhão, a gente silenciar, para a gente dizer obrigado, Senhor.

0: Alma de Cristo,
1: santificai-me.
0: Corpo de Cristo,
1: salvai-me.
0: Sangue de Cristo,
1: inebriai-me.
0: Água do lado de Cristo,
1: purificai-me.
0: Paixão de Cristo,
1: confortai-me.
0: Ó bom Jesus,
1: ouvi-me.
0: Dentro de vossas chagas,
1: escondei-me.
0: Não permitais,
1: me separe de vós.
0: Do espírito maligno,
1: defendei-me.
0: Na hora de minha morte,
1: chamai-me.
0: Mandai-me para vós, para que com os vossos anjos e santos vos louve por todos os séculos dos séculos.
1: Amém.
0: Oremos. Alimentados pelos vossos dons, nós vos pedimos, Senhor, que cresçam em nós os frutos da nossa salvação, cada vez que celebrarmos este mistério. Por nosso Senhor Jesus Cristo, vosso Filho, na unidade do Espírito Santo.
1: Amém.
0: Queira sentar um instante. Dejane, ainda tem um cafezinho para oferecer ao pessoal pequeno? Já fechou? Não tem. Eu ia oferecer a vocês um cafezinho, mas... Não, não precisa fazer. Eu quero prestar contas, tá meu telefone, a vocês da campanha que foi feita a semana passada e terminou há 8 dias exatamente hoje. Agradecer a todos que colaboraram para que a gente pudesse mandar o nosso óbolo, a nossa ajuda para os nossos irmãos da Venezuela. Foi algo muito bonito, lindo demais. Obrigado a você que colaborou. Tantas pessoas que colaboraram. No sábado, ontem fiz 8 dias, o bazar na Feira do Secora. As pessoas vindo, dizendo, eu não quero comprar a roupa, eu vim trazer minha ajudazinha. Gratidão aos Filhos da Misericórdia de Santa Cruz do Capibaribe, que vieram com muitas roupas novas. Lá é um grande centro têxtil para vender, para ajudar o povo da Venezuela. Cada pessoa que deu aquilo que podia dar, se alegre. Olha bem, em 8 dias a gente pôde arrecadar R$ 72.168,20. Eu fiquei me perguntando, 20 centavos? Quem foi que deu 20 centavos, não sei. Mas é bonito dizer, foi o óbolo da viúva que Jesus fala. Vocês conhecem esse texto, né? Ele olhou para as pessoas que estavam entrando no templo e cada um dava, botava no cofre moedas de prata, de ouro. E aquela viúva veio, colocou 2 moedinhas, disse Jesus. Ele chamou os discípulos e disse, estão vendo? Ela deu mais do que os outros, porque ela deu com amor. A todos que deram com amor, gratidão. Nós mandamos para a Cáritas da Venezuela, para a Igreja da Venezuela, $14.110.51. $14.110.51. Um grande gesto. Uma comunidade pequena como nós, do sítio, poder arrecadar em 8 dias uma quantia tão significativa. O poder dessa rádio, o poder da comunicação. Obrigado a você que é cooperador desta rádio. Se alegre por mantê-la no ar. Não é fácil, mas é preciso evangelizar pelos meios de comunicação social. Vamos nos consagrar a Nossa Senhora?

0: Rogai por nós, Santa Mãe de Deus.
1: Para que sejamos dignos das promessas de Cristo. Amém.
0: Essa prestação de contas está com o comprovante do depósito bancário em nossas redes sociais, em meu Instagram, na página terradamisericordia.com.br. Prestar contas ao povo de Deus é uma alegria. O Senhor esteja convosco.
1: Ele está no meio de nós.
0: Abençoe-vos o Deus Todo-Poderoso, Pai, Filho e Espírito Santo.
1: Amém.
0: Vamos em paz. Boa noite. Deus nos acompanhe.
1: Graças.

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intercessão da Virgem Maria, Mãe de Deus e Nossa Mãe, as virtudes que nos são necessárias para bem rezá-la, e a graça de ganharmos as indulgências dessa santa devoção, oferecemos particularmente, em desagravo dos pecados cometidos, contra o Sagrado Coração de Jesus e Imaculado Coração de Maria, pela paz do mundo, pela conversão dos pecadores, pelas almas do purgatório, pelas intenções do Santo Padre, pelo aumento e santificação do clero, pelo nosso vigário, pela santificação das famílias, pelas missões, pelos doentes, pelos agonizantes, por aqueles que pediram nossas orações, por todas as nossas intenções particulares e pelo Brasil. Creio em Deus Pai Todo-Poderoso, Criador do céu e da terra, e em Jesus Cristo, seu único Filho, nosso Senhor, que foi concebido pelo poder do Espírito Santo, nasceu da Virgem Maria, padeceu sob Pôncio Pilatos, foi crucificado, morto e sepultado, desceu à mansão dos mortos, ressuscitou ao terceiro dia, subiu aos céus, está sentado à direita de Deus Pai Todo-Poderoso, donde há de vir a julgar os vivos e os mortos. Creio no Espírito Santo, na Santa Igreja Católica, na comunhão dos santos, na remissão dos pecados, na ressurreição da carne, na vida eterna. Amém.

0: Vemos a Maria, filha bem amada do Pai Eterno.
1: Ave Maria, cheia de graça, o Senhor é convosco. Bendita sois vós entre as mulheres, e bendito é o fruto do vosso ventre, Jesus. Santa Maria, Mãe de Deus, rogai por nós, pecadores, agora e na hora de nossa morte. Amém.
0: Louvemos a Maria, Mãe admirável de Deus Filho.
1: Ave Maria, cheia de graça, o Senhor é convosco. Bendita sois vós entre as mulheres, e bendito é o fruto do vosso ventre, Jesus. Santa Maria, Mãe de Deus, rogai por nós, pecadores, agora e na hora de nossa morte. Amém.
0: Louvemos a Maria, esposa fidelíssima do Espírito Santo.
1: Ave Maria, cheia de graça, o Senhor é convosco. Bendita sois vós entre as mulheres, e bendito é o fruto do vosso ventre, Jesus. Santa Maria, Mãe de Deus, rogai por nós, pecadores, agora e na hora de nossa morte. Amém.

0: No primeiro mistério glorioso contemplamos a ressurreição de nosso Senhor Jesus Cristo. Evangelho de São Mateus, capítulo 28, versículos 6 e 7. Não vos amedronteis. Procurais a Jesus de Nazaré, que foi crucificado? Já ressuscitou. Não está aqui. Vede o lugar onde o colocaram.
1: Senhor, tu és vida e ressurreição. Ressuscita-nos. Pai nosso que estais nos céus, santificado seja o vosso nome. Venha a nós o vosso reino. Seja feita a vossa vontade, assim na terra como no céu.

0: Ó meu Jesus, perdoai-nos, livrai-nos do fogo do inferno, levai as almas todas para o céu e socorrei principalmente as que mais precisarem da vossa misericórdia.
1: No segundo mistério glorioso, contemplamos a ascensão de Jesus ao céu. Evangelho de São Marcos, capítulo 6, versículo 16. Depois de assim lhes ter falado, o Senhor Jesus elevou-se ao céu e está sentado à direita de Deus Pai, e vive e reina para sempre.
2: Senhor, nós esperamos a tua vinda gloriosa. Pai nosso que estais nos céus, santificado seja o vosso nome. Venha a nós o vosso reino. Seja feita a vossa vontade, assim na terra.

0: maravilhoso contemplamos a vinda do Espírito Santo. Atos dos Apóstolos, capítulo 2, versículo 4. Ficaram todos cheios do Espírito Santo e começaram a falar em outras línguas, segundo o Espírito Santo lhes concedia que se exprimissem.
1: Vinde, vinde Espírito Santo. Pai nosso que estais nos céus, santificado seja o vosso nome. Venha a nós o vosso reino. Seja feita a vossa vontade, assim na terra como

0: levai as almas todas para o céu, e socorrei principalmente as que mais precisarem da vossa misericórdia.
1: No quarto mistério glorioso, contemplamos a Assunção de Nossa Senhora ao céu. Livro do Apocalipse, capítulo 12, versículo 1. Um grande sinal apareceu no céu: uma mulher revestida do sol, com a lua debaixo dos pés e uma coroa de 12 estrelas em sua cabeça.
2: Com minha mãe estarei na santa glória um dia. Pai nosso que estais nos céus, santificado seja o vosso nome. Venha a nós o vosso reino. Seja feita a vossa vontade,

0: sua misericórdia.
1: No quinto mistério glorioso contemplamos a coroação de Nossa Senhora no céu. Do livro de Judite, capítulo 15, versículos 9 e 10. Tu és a honra de Jerusalém, a grande glória de Israel, a grande ufania de nossa nação. Prestaste um grande serviço a Israel e o Senhor deles se agradou. Bendita sejas tu pelo Senhor Todo-Poderoso para sempre.
2: Te coroamos, ó Mãe, te coroamos. Pai nosso que estais nos céus, santificado seja o vosso nome. Venha a nós o vosso reino. Seja feita a vossa vontade, assim na terra como no céu.

0: de Cristo. Amém.
1: Com este Santo Rosário, Maria, a Mãe de Jesus, a nossa Mãe, visita você, visita a sua casa, visita a sua família, visita os seus entes queridos. Ela entra na sua vida com a bênção que vem de Deus. Em nome do Pai, do Filho e do Espírito Santo. Amém.
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0: 6:35.
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Por que eu amo Maria? Eu amo Maria porque eu tenho por ela uma dedicação, uma piedade de filho. Sabe, muitas vezes as pessoas espalham algumas devoções de Nossa Senhora que chegam até a ser estranhas, esquisitas. Porque Nossa Senhora é uma criatura como nós, mas a mais perfeita das criaturas, cheia do Espírito Santo, cheia da graça de Deus, que está viva no céu em corpo e alma, e que é chamada pelos santos da intercessão onipotente. Ou seja, tudo que ela pede a Jesus, Jesus faz. Como tudo que meus filhos me pedem, que seja para o bem deles, eu que sou a mãe, eu também faço. Uma verdadeira piedade a Nossa Senhora é aquela piedade que conhece Nossa Senhora, que conhece o coração de Maria, que acompanha Maria através do Evangelho. Uma verdadeira piedade filial a Nossa Senhora procura ler aquilo que a Igreja ensina sobre Nossa Senhora, especialmente uma encíclica chamada Mãe do Redentor, bem fininha, poucas páginas, mas belíssima. Nossa Senhora, ela é apresentada como serva e como rainha. E o Papa nos diz que Nossa Senhora é rainha porque serve. A verdadeira rainha serve. Também nós somos chamados a ser servos de Jesus e servos de Maria para reinarmos sobre o mundo em Jesus e em Maria. Uma verdadeira piedade a Nossa Senhora busca viver as virtudes de Nossa Senhora: a humildade, a mansidão, o silêncio, a oração, a fé, sobretudo a fé, a esperança, o perdão. Nós, como Maria, devemos ser servos também da Igreja, como Maria foi serva da Igreja, estando com os apóstolos em oração, participando da Igreja primitiva, orientando, ajudando, servindo. Servos de Deus, servos de Jesus, servos de Maria, imitadores das virtudes de Maria, procurando viver na nossa vida o que Maria viveu, como a mais perfeita discípula do Senhor. Você quer seguir Jesus? A melhor maneira de você seguir Jesus é como Maria seguiu. Porque ninguém foi uma discípula tão boa, ninguém foi um discípulo tão bom como ela. Às vezes a gente acha que seguir Jesus é fazer um monte de coisa espetacular, um aleluia, um encontro grande. Não. Servir ao Senhor e seguir ao Senhor é ser como Maria. Estar sempre presente, ser sempre pequena, ouvir sempre, falar na hora certa, acolher a todos, com humildade, com paciência e com mansidão. Jesus, tu que nos entregaste Maria ao pé da cruz, tu que viste Maria acolher João ao pé da tua cruz, e com isso ficaste tranquilo porque a tua Igreja tinha mãe, dá-nos a graça de viver a verdadeira piedade mariana, que é a imitação das virtudes de Maria e dos dons do Espírito Santo na Mãe de Deus. Por que eu amo Maria? Porque Maria é a perfeita discípula de Jesus.

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tantas coisas e quanta gente já abalou o mundo. Quantas guerras, quantas bombas fizeram sacudir o nosso planeta. Em meio a tudo isso, pode alguma coisa nos separar do amor de Cristo? Será que a tribulação pode? E a perseguição? A fome? A morte? É isso aí, pessoal.

testemunhou em Cristo Jesus nosso Senhor. Por esse amor, abrimos mão de tudo. Esse amor é a única força que deve abalar e sacudir o nosso planeta.

0: 7:30.
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nessa noite, nós te pedimos que tu venha como nosso amigo. A Bíblia nos ensina, Deus, que o interesse do teu coração em nós é a amizade. Nós queremos amizade contigo, Espírito de Deus. Nós queremos, Senhor, caminhar contigo todos os dias. Nós queremos, Senhor, e isso não é história, isso não é falácia, Deus, isso é verdade em nosso coração. Nós queremos ter amizade contigo. Por isso nós te chamamos de amigo. Por isso nós te chamamos de esposo. Por isso nós te chamamos de papai. Bendito seja a tua presença nesse lugar. Bendita seja a sua presença nesse lugar, meu Deus.

0: e aplauda o Espírito Santo de Deus.
1: Que Jesus misericordioso continue nos segurando pela mão.
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0: 8:32.
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